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0: Não, isso é outra cena. 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

0: 8 horas. Inglês ou continental? 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

É com a Liken que abrimos esta hora de música, que é a jornada na antena da Universitária. Jornada de quinta-feira, 6 de agosto. Bom dia, amigos. Como vai isso? Convosco, Sara Pereira. Pois é, uma das nossas apostas para esta semana, o tema Perfil do Ocidente. É a Liken, projeto de Constança Ochoa. Durante esta hora vamos ter a edição de CD-ROM também. O Bruno Pernadas, Steady Grace, é de um novo disco.

0: Steady Grace pertence então a Unlikely Maybe do Bruno Pernadas. Seguimos na música portuguesa Tento Entender, de Dias em Branco, entra o Jasmim.
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0: Helado tropical e helado negro com reina tropical ouvimos sensação. Para trás, esqueça, lembramos um real combo lisbonense.
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0: Também I Just Can't Get Over Losing You. Fantástico este novo disco dos Lemon Twigs, Look For Your Mind. Entretanto, grande recordação.

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7: Estamos de volta à música, estamos também a 27 minutos das 9 convosco, Sara Pereira. Bom dia, amigos. Aqui o PZ, a colaboração com a Margarida Campelo no tema Ponta Milhas.

The Broken Man és Saint Vincent, Annie Clark, é do álbum All Born Screaming para Trás. Grande recordação também, I Just Don't Know What To Do With Myself. De repente, o videoclipe salta-me aqui à memória, os White Stripes, ainda Future People, os Alabama Shakes. Entretanto, já estamos a 15 minutos das 9, atenção, atenção. Vamos ficar com a edição de CD Room. Esta semana é com a Carolina Damas.

0: Ao longo desta semana, temos descoberto o universo de Quer, Quer, Quer. Um disco que nasceu da vontade de Cláudia Sul de escrever sobre o luto, motivada pela finitude da vida e pela própria família. Na construção deste disco, encontrou na mitologia grega as Queres, figuras associadas à morte violenta que acabaram por inspirar o conceito do álbum. Mas Quer, Quer, Quer nunca fica apenas na dor. As canções partem de experiências profundamente íntimas para criar um espaço onde também cabe a memória, a fragilidade, a aceitação, sempre atravessadas por momentos de leveza. É este equilíbrio que dá ao disco uma identidade muito própria. Hoje continuamos esta viagem com Agridoce.
1: Agridoce é a nona do disco. E eu lembro-me que ela surgiu porque eu fiz assim uma espécie de desafio a mim própria de pensar o que é que soaria a sentir-se pequeno, a sentir-se indefeso, incapaz de lidar com a realidade. Então procurei melodias e acordes mais agudos, sons mais frágeis que me remetessem à fragilidade, e comecei, foi assim que surgiu, e comecei a escrever Agridoce. Lembro-me que as primeiras palavras saíram logo, a melodia das palavras saíram logo, e a partir daí foi rápido.

0: Fechamos a hora com Miss Broadway, Glass Candy. Atenção, não temos noticiário. Há pouco o Stone Dead com Drugs. Eu estou de volta já daqui a nada com mais música.
1: 9 horas. Tanta gente a dormir. 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

Uma das nossas apostas musicais para esta semana, cuidado, são os Black Wizards. Bom dia, amigos. Continuo por cá. Sara Pereira convosco. Passam 6 minutos depois das 9. Bom dia, bom dia. Quinta-feira. Este é o Indie Corno. Entram os Celso.

Pela luso-britânica, o Nuno Almeida e o Rob Williamson, ouvimos Alone, de Summer Please. Entretanto, 12 minutos que passam já das 9, Texas, são os guias.

0: Rui Castilho, ouvimos Tripé.
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0: Para trás de Payoff com Father John Misty. Atenção, passam 24 minutos depois das 9. Deixar-te. Seguimos na música portuguesa dos Ganso.

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0: Bem, estamos, ou passam 28 minutos depois das 9, muito bem sintonizados na Universitária, na super boa onda deste novo disco do Miguel Marocco, disco esse que ele apresenta no Jazz na Relva, em Coura. Na próxima semana vamos ficar com o tema Daphne.

0: Orchestra. Para trás, To Be Honest, da Jill Scott. Entretanto, estamos sensivelmente a um quarto de hora das 10. Vamos à edição da Leitura em Dia.
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2: A Leitura em Dia de hoje propõe causticidade, sarcasmo, humor. A Estalagem Volante, de G.Q. Chesterton. A edição é do livro B. Por vezes, dá aso a algum equívoco. Algum cuidado nas afirmações que se fazem, no entanto, das primeiras obras do autor que hoje está cá como sugestão e das suas obras editadas em Portugal, talvez seja ou foi ortodoxia na extinta Tavares Martins do Porto. Uma editora conhecida pelo pensamento conservador, no entanto, duas ou três obras importantes que ainda hoje são muito importantes e também referimos aqui O Desespero Humano, de Søren Kierkegaard, a tradução de Adolfo Casais Monteiro, e também uma obra, esta está aí e deve ser lida com vontade e interesse, claro, O Pensamento de Karl Marx, numa tradução de Agostinho Veloso, e o autor, um jesuíta francês, Jean-Yves Calvé. Os editores também, na verdadeira acessão da palavra, é o caso deste, que estão em atividade, levam muito a sério essa profissão e também são mesmo para isto, dar-nos a ler obras que de outra forma nenhuma sombra sequer pairaria no panorama editorial português sobre esta obra que aqui está hoje para a vossa leitura. O tempo urge, o tempo também é indicado para isso, cá vai. Gilbert Keith Chesterton, inglês, nasceu em Londres em 1864, faleceu em Beaconsfield em 1936. Escritor de vários géneros que contemplam a poesia, a ficção, o ensaio, o jornalismo, biografia, teologia, crítica da arte literária, teatro, filosofia, o que quiserem. Era um autor conhecido pela sua formação católica, estudou em vários, ou pelo menos tentou levar a bom porto alguns cursos superiores académicos, no entanto, não completou algum sequer para a mostra. É conhecido pela criação dessa figura imortal do Padre Brown e as suas histórias, ainda hoje lidas com muito agrado, e também a série que esta sensação dita anteriormente continua válida. Quem gostar de séries de mistério, cá vai mais uma visualização, porque volta e meia aparecem por aí. Tem a obra quase toda publicada em Portugal. Para um autor também desta dimensão, poder-se-á dizer que não é nada mal aquilo que, nem mal aquilo que os editores nos fazem chegar. Inglaterra, estamos na Inglaterra. Um futuro próximo, distante talvez, convulsões sociais de toda a ordem, e nota-se na Inglaterra, por acréscimo, por tabela, como se costuma dizer, também por acrescento, um reflexo da lei seca norte-americana que contemplou quase todos os países anglo-saxónicos, a não ser o Canadá, que não levou muito a sério esta, vamos lá, limitação para os alcoólicos militantes. Na Inglaterra aparece um movimento regenerador, Temperance, é só mudar o nome e alocar nos dias de hoje e vão perceber que pouco mudou de lá até cá. Não é tão anacrónico este ambiente, isto é para levar sempre a sério, por vezes com boas intenções, no entanto, este movimento apregoava aquilo que designado a abstinência etílica. Para apimentar a coisa, torná-la mesmo hilariante, tem quadros que nos levam às lágrimas. Há um governo na Inglaterra de inspiração islâmica. Estamos mesmo a ver onde é que estas coisas irão parar. Dois maduros, dois artistas, dois personagens, Humphrey Pump e um tal capitão Patrick Dalroy assumem uma tarefa quase como as empreitadas de Hércules: atravessar a Inglaterra e regiões afins com um só propósito, redentor ou não. Voltar às boas práticas, quer dizer, ao álcool com fartura e sempre à vontade do freguês. No seu alcance, sai uma brigada de bons costumes, a tal

0: polícia islâmica e aquilo que Chesterton nos pretende dizer, uma crítica acerada aos extremismos de todo o tipo de ideologia. Os trocadilhos e as traduções dos topónimos ingleses são do melhor que podem encontrar. Depois, também temos a guerra turca contra os gregos e segue por aí adiante em velocidade. Utopia, distopia, talvez Chesterton não estava tão errado há quase 100 anos daquilo que nos estava a alertar para o futuro se os fundamentalismos, moralismos rígidos não fossem tomados em conta ou, por outra, não merecessem uma crítica e uma racionalização cuidada e, pelo menos, assumida pelos cidadãos, homens e mulheres que vivem em comunidade e na causa pública. A tradução de José Carlos Beckert da Assunção é um primor. A Estalagem Volante, de G.Q. Chesterton, a edição é do livro B.
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0: Foi a edição da Leitura em Dia. Esta e restantes episódios podem escutar em rum.pt. Estamos a 5 minutos das 10, daqui a pouco há noticiário. Ouvimos Panda Bear com Fairy Lady, a colaboração com a Maria Reis neste disco, amigos de longa data. É do álbum Sinister Grift. Entretanto, Panda Bear em dose dupla. Olha lá quem fecha a hora.
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0: São os Animal Collective. Vamos ouvir Soul Capture. Estou de volta já daqui a nada, amigos. Até já.

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1: 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Vamos então às notícias, é com o José Silva Braga, bom dia.
2: Olá, muito bom dia. Chegam hoje ao fim as inscrições para a primeira fase do Concurso Nacional de Acesso ao Ensino Superior, apesar do início conturbado. Esta é já a edição com o maior número de estudantes registados. São já mais de 55 mil candidatos às universidades e politécnicos portugueses, que esperam agora até ao dia 24 de agosto para perceber se entraram nas suas instituições de preferência. Para o próximo ano letivo, as universidades e institutos politécnicos disponibilizaram mais de 56 mil vagas através do Regime Geral de Acesso, mais 834 face ao ano passado. E por falar em educação, o movimento de professores Missão Escola Pública avisou esta quarta-feira que será praticamente impossível concluir as reapreciações da primeira fase dos exames nacionais até sexta-feira, relatando casos de docentes convocados nos últimos dias. Inicialmente, os professores tinham até terça-feira para finalizar a tarefa, mas perante a incapacidade de dar resposta a todos os pedidos, foram entretanto informados que poderiam fazê-lo até hoje, sendo os resultados afixados amanhã. No domingo estavam concluídos cerca de 50% dos mais de 20 mil pedidos de reapreciação, mas Cristina Mota, porta-voz da Missão Escola Pública, tem dúvidas de que o processo esteja concluído a tempo. Quanto aos exames da segunda fase, o Ministro da Educação, Fernando Alexandre, disse na segunda-feira que cerca de 97% das respostas estavam classificadas e que o processo está a decorrer com normalidade e tranquilidade. O Sporting Clube de Braga recebe hoje os bielorrussos do Dinamo de Minsk, em jogo a contar para a primeira mão da pré-eliminatória da Liga Conferência. No balneário arsenalista, o foco está inteiramente colocado na conquista de um resultado positivo em casa, como destaca o lateral Vítor Gomes, sublinhando a ambição da equipa em entrar a ganhar no apoio dos seus adeptos.
3: Un rival complicado, no olvidemos que Dinamo, por cómo está estructurado su campeonato, lleva 14 partidos de liga disputados, líder de la Liga Bielorrusa. 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
2: Uma das grandes novidades do arranque oficial da temporada diz respeito à baliza arsenalista. Após a saída do habitual titular, Lucas Jornicek, para o Newcastle, questionado sobre a adaptação de reforço contratado para colmatar essa vaga, o treinador Carlos Vistens elogiou a rápida integração de Bernardo Fontes e manifestou total confiança nas opções disponíveis para assumir o posto.
3: Tenemos a Joao, tenemos a Thiago, tenemos a Bernardo. Ahora mismo son los porteros que tenemos en plantilla. Están trabajando muy bien. Estamos contentos con Bernardo por cómo se está adaptando. 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Y la semana pasada pues optamos porque Bernardo iniciara, respondió bien y tenemos plena confianza en los tres.
2: O apito inicial do Sporting Clube de Braga, Dinamo de Minsk, está agendado para as 7:30 da tarde de hoje no Estádio Municipal de Braga. A partida é válida para a primeira mão da pré-eliminatória da Liga Conferência. A 14ª edição do Sonic Blast Fest regressa à Praia da Duna dos Caldeirões, em Vila Praia de Âncora, entre hoje e sábado, ao programa da RUM Pop-Up. O programador Ricardo Rios recorda as origens da iniciativa e a essência que faz o festival manter-se fiel à sua identidade ao longo dos anos.
4: Tentamos fazer aqui um festival, começar um festival que fosse um bocadinho como a gente gosta e como a gente se sente bem. É um festival pequeno, que cresceu um bocadinho, agora já temos 5 mil pessoas por dia, mas tentamos sempre ser um bocado fiéis àquilo que a gente gosta e não ir por modas ou por influências assim muito externas, por assim dizer. Sermos um bocadinho verdadeiros como nós próprios, não é? Gostar daquilo que fazemos e acreditar também naquilo que trazemos, que as bandas que trazemos, e não nos deixar influenciar assim muito por modas ou estilos de música que se calhar aparentemente seriam mais fáceis de trabalhar. A gente gosta mais de guitarras e riffs.
2: Com o passar dos anos, o cartaz foi ganhando projeção internacional. O público, que no início vinha sobretudo de França ou Holanda, chega hoje dos quatro cantos do mundo.
4: Em 2012 e 13 já sentimos que as pessoas vinham já de algumas partes de Europa, como da França, da Holanda, mas depois o festival foi-se consolidando e a partir da edição de 2016, 17 até esta já vem da maior parte dos países da Europa e também dos Estados Unidos. Já tivemos gente aqui da Nova Zelândia, da Austrália, de quase todo, um bocadinho de todo lado.
2: O Sonic Blast Fest regressa à Praia da Duna dos Caldeirões, em Vila Praia de Âncora, para a 14ª edição entre hoje e sábado. E falando ainda de cultura, mas mais perto, esta quinta-feira o Lucky Star, o Cine Clube de Braga, promove uma sessão de cinema ao ar livre. A sessão está agendada para as 21h30 da noite, no Largo de São Tiago, onde será exibido o filme Anjo da Rua, de Frank Bordas.
5: Temos uma sessão de cinema ao ar livre, programada para agosto, do ciclo Fora de Portas, que tem o apoio da Câmara Municipal de Braga e também da Faz Cultura. Portanto, quinta-feira, dia 6 de agosto, às 21h30, no Largo de Santiago, e vamos exibir Anjo da Rua, que é um filme de 1928, do Frank Borzás.
2: Além desta sessão, o Lucky Star promove ciclo de cinema de filmes de João César Monteiro, no pequeno auditório do Teatro Circo. Os bilhetes fixam-se nos 4€, metade com o cartão Pentágono. E é com cultura que termino este noticiário, mas estou de volta à uma com mais informação. Tenham um bom dia.
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Novo tema da Yasmin Lacey a abrir mais uma hora de música na antena da Universitária convosco. Sara Pereira, olá, bem-vindos, boa quinta-feira. Passam 11 minutos depois das 10, tenho muita música para vocês. Lá mais para o final da hora, o Radar faz cultura para já. O João Duarte, na música, chama-se Flambó.

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1: 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Foram os Miradoura com Left em Moving On. Seguimos na música portuguesa com os Evils.

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Lembramos o álbum 1986, junta o Benjamin com o Barnaby Keane. Esta chama-se Disparar. Para trás ficou Low Barlow com The Right, ainda High From Me, mais uma pescadela de olho, a Cora, as Wet Leg, mostram este novo disco Moisturizer. Estamos a 21 minutos das 11 convosco, Sara Pereira. Bom dia, amigos. Recuamos uns aninhos valentes. Este disco é primoroso. The Party é do canadiano Andy Schauf. Ouvimos já em pano de fundo Early to the Party. Daqui a pouco 54 Ultra, antes da edição do Radar.

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3: Esta quinta-feira, o Cinema no Pátio apresenta A Quimera, de Alice Rohrwacher, no pátio exterior do Generation. O filme, de 2023, acompanha Arthur, um arqueólogo britânico, acabado de sair da prisão, interpretado por Josh O'Connor, que se junta a um grupo de caçadores de tesouros, que sobrevive a saquear túmulos e a vender os tesouros que desenterra. Cada plano desta aventura oscila entre a realidade e a fantasia, o sagrado e o profano, o passado e o presente. A sessão integra o ciclo Sob o Signo do Duplo, que apresenta quatro propostas em torno da ideia de outro eu, presente, ausente e reflexo, distorção. A curadoria é de Eduardo Brito, que trabalha em cinema, escrita e fotografia. No cinema escreveu e realizou a longa-metragem A Sibila, a partir do romance de Agostina Bessa Luís, e realizou curtas-metragens como Penúmbria, Declive e Úrsula. Escreveu ainda o argumento de várias longas, de Rodrigo Areias. Na fotografia e na escrita, explora os temas verdade, ficção, memória e relação texto-imagem. A Quimera, às 21h30, no pátio exterior do Generation. A entrada é gratuita.
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1: Há pouco, Get Down Services, The Radiator. Também a edição do Radar Faz Cultura desta quinta-feira com a Carolina Damas. Entretanto, bora lá pescar o olho novamente a Cora. Não me aguento da excitação. Eu não sei se eles vão tocar esta Ova Nova, Underworld. Estou a... a recusar ir ver o set que eles andam a fazer este ano, mas acho que vou ter que espreitar a dada altura. Até a hora certa temos o Beck, depois a Elizabeth apresentação. Eu estou de volta amanhã a partir das 8. Conto com vocês, amigos. Bom dia, até lá.

0: 11 horas. Quase a atingir o zénite. Sincronizemos os relógios.
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Bem-vindos mais uma hora de música na antena da Universitária comigo, Elizabeth, apresentação. Passam 4 minutos das 11, abertura para o regresso dos Echo and the Bunnymen. Brussels is Haunted é um dos nossos destaques desta semana. Novo álbum a ser editado em setembro, Apples for Isaac. Continuamos com Tony Joe White and Fly Mojito Bros. Já chama-se Woman.

De volta a mim, o barulho no Jardim de Inverno, ainda Tony Joe White and Flying Mojito Bros com Woman. 13 minutos depois das 11, amanhã é dia do Top Universitário, não se esqueçam de votar, ainda vão a tempo de votar em rum.pt. Amanhã depois das 11, vamos saber quais são os 20 temas mais votados por vocês ao longo desta semana. Para já, Carrossel, a música de

Mirror People, I Feel For You, colaboração de Kyle Quest, ainda a Feira Popular com Carrossel. Passam agora 20 minutos das 11 da manhã, ficamos com Alexis Taylor, I Can Feel Your Love. Bom dia.

Os Breaks Up com Impossible, a colaboração de Alison Goldfrapp, o trabalho Profound Mysteries, também Alexis Taylor, I Can Feel Your Love, o disco Paris in the Spring. Recuperamos agora o álbum I'm Not a Doctor dos Molokokon. Sing it back.

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Park, Cancel Me, I'm Tired. Também a música de Philip Carlson com Uma Casa, Dois Portões. Faltam 15 minutos para o meio-dia. Ficamos com Hercules and a Love Affair. Chama-se Step It Up. Tem a participação de Kelly Okereke.

Phoenix, Trying to Be Cool, faz parte do trabalho Bankrupt, ainda Hercules and Love Affair com Step Up. Faltam 6 minutos e meio para o meio-dia. Até a hora certa, Whitest Boy Alive com Island. Eu regresso logo a seguir. Fiquem bem. Até já.

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Bem-vindos mais uma hora de música na Antena da Universitária. Comigo, Elizabeth, apresentação. Altura para Kiwi Junior, Photos of the Reenactment. É um dos nossos destaques desta semana. Daqui a pouco temos CD-ROM para já. Birds are Indie. I Could Love. Bom dia.

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0: Ao longo desta semana, temos descoberto o universo de Quer, Quer, Quer. Um disco que nasceu da vontade de Cláudia Sul de escrever sobre o luto, motivada pela finitude da vida e pela própria família. Na construção deste disco, encontrou na mitologia grega as Queres, figuras associadas à morte violenta que acabaram por inspirar o conceito do álbum. Mas Quer, Quer, Quer nunca fica apenas na dor. As canções partem de experiências profundamente íntimas para criar um espaço onde também cabe a memória, a fragilidade, a aceitação, sempre atravessadas por momentos de leveza. É este equilíbrio que dá ao disco uma identidade muito própria. Hoje continuamos esta viagem com Agridoce.
1: Agridoce é a nona do disco. E eu lembro-me que ela surgiu porque eu fiz assim uma espécie de desafio a mim própria de pensar o que é que soaria a sentir-se pequeno, a sentir-se indefeso, incapaz de lidar com a realidade. Então procurei melodias e acordes mais agudos, sons mais frágeis que me remetessem à fragilidade, e comecei, foi assim que surgiu, e comecei a escrever a Agridoce. Lembro-me que as primeiras palavras saíram logo, a melodia das palavras saíram logo, e a partir daí foi rápido.

Não há nada. Ainda o CD Room esta semana a sul com Carolina Damas. Também recuperamos Charlotte Gainsbourg com Deadly Valentine. Passam agora 29 minutos do meio-dia. Boa quinta-feira e boa semana. Boas férias, se for caso disso. Continuamos ainda com mais música nacional. Outra vez dos Ditch Days com Past Lives.

final da Beauty, também Hermanos Gutierrez, Elegantly Wasted, colaboração de Leon Bridges. Faltam agora 20 minutos para a 1 da tarde. Amanhã é dia de top universitária. Não se esqueçam de votar em rum.pt. Para já, a música de Humberto com Peça Triste.

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Os Kaiser Chiefs com Ruby, uma das bandas confirmadas para o Festival Vilar de Mouros. Em Dark Eyed Fire com Everything Now. Até a hora certa, Express to Lazy com David Byrne. Vamos ter notícias e eu regresso logo a seguir. Fiquem bem, até já.

0: Uma hora, 60 minutos que passam no segundo. Contigo.
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2: Olá, muito boa tarde. O confronto desta quinta-feira frente ao Dinamo de Minsk para a primeira mão da terceira pré-eliminatória da Liga Conferência marca o arranque de um mês de agosto particularmente exigente e preenchido para o Sporting Clube de Braga. O treinador Carlos Vicens assegura que a equipa fez uma preparação ao pormenor a pensar nesta maratona de jogos e garante que, ao contrário da temporada passada, o grupo está hoje muito mais rotinado e identificado com os métodos de trabalho.
3: Para esto nos hemos preparado, ¿no? Para saber que vamos a tener un mes de agosto muy compacto, con dificultad en todos ellos, pero con ese foco puesto siempre en lo inmediato. Hemos hecho una preparación que ha ido teniendo en cuenta dónde teníamos que llegar en el mes de agosto. No es que el año pasado no lo tuviera, pero es verdad que el año pasado pues teníamos, además de esto, llegaba entrenador nuevo que tenía que acabar de conocer a los jugadores tienen que acabar de conocer al entrenador, entonces estábamos todavía en búsqueda de nuestra verdadera identidad. Este año creo que eso se conoce, considero que el equipo está cada día mejor. Obviamente, cada rival te presenta unas dificultades diferentes. El hecho de jugar más partidos que tus rivales en liga siempre presenta un hándicap especial. No lo vamos a utilizar nunca como excusa. Sabemos el calendario desde que terminó el campeonato.
2: A par dos compromisos europeus, os arsenalistas iniciam já este domingo a caminhada na Primeira Liga com a deslocação ao terreno do Moreirense. A cumprir a quinta temporada em Braga, o lateral direito Vítor Gomes alinha pelo discurso do técnico e defende que o foco tem de estar inteiramente concentrado no jogo desta quinta-feira para garantir uma vantagem confortável a pensar na segunda mão da eliminatória.
4: Eu acho que no que nos temos que centrar é no jogo de amanhã, que é o primeiro jogo que temos. Depois do jogo de amanhã já pensaremos no jogo do domingo. O que temos que fazer, como fizemos na primeira eliminatória, é tentar fazer o melhor no primeiro jogo para no segundo jogo poder afrontar a eliminatória com uma vantagem, não? Então, isso no que nos centramos, em ter essa vantagem para o jogo para a segunda mão, é poder estar mais tranquilos, não? A afrontar o jogo, mas sobretudo sabendo que entre média vamos a ter um jogo de liga e isso vai ser mais fatigante para todos os jogadores.
2: O duelo europeu entre o Sporting Clube de Braga e o Dinamo de Minsk joga-se hoje às 7:30 da tarde no Estádio Municipal de Braga. No domingo, os arsenalistas voltam a entrar em campo para defrontar o Moreirense na jornada de abertura do Campeonato Nacional. E por falar em desporto, segundo dia de volta a Portugal em bicicleta, com partida anunciada para daqui a meia hora na Lourinhã. Hoje o pelotão tem um dos percursos mais longos, são mais de 150 km, até que a Luz, em Sintra, com muito sobe e desce e duas contagens de montanha de terceira categoria dentro dos últimos 40 km. Além das contagens de montanha em Monte de Lavar e no Alto de São Pedro de Sintra, a tirada conta ainda com três bónus sprint, o primeiro em Silveira e os dois últimos na passagem pelo Palácio Nacional de Mafra, no espaço de 400 metros. Depois de perder a camisola amarela para o companheiro da equipa no prólogo ontem, Rui Oliveira pode ter aqui a segunda chance de levantar os braços em primeiro lugar. A 87ª volta a Portugal em bicicleta arrancou esta quarta-feira em Lisboa, com o prólogo de 6,5 km. Luís Montenegro deu o tiro de partida, cortando a fita na saída da etapa, momento em que esteve acompanhado pelo presidente da Câmara de Lisboa, Carlos Moedas, e pelo presidente da Federação Portuguesa de Ciclismo, Cândido Barbosa. Aos jornalistas, o governante disse que esta é uma oportunidade de juntar várias comunidades para valorização do país e do desporto.
5: São dias que vão mobilizar não só aqueles que vivem em Portugal, mas muitos dos nossos imigrantes que já têm na sua rotina das férias também poder acompanhar este momento, e muitos outros visitantes que vêm a Portugal por esta altura, que são os turistas que nos visitam e que também aproveitam para sentir um pouco da Portugalidade que esta prova acaba por transmitir. É uma oportunidade para darmos a conhecer o nosso país, é uma oportunidade para aproximarmos as pessoas e é uma oportunidade também para valorizarmos o desporto.
2: Ouvimos Luís Montenegro a propósito da 87ª volta a Portugal em bicicleta. Para o governante, esta prova mobiliza tanto portugueses, residentes, quanto imigrantes e turistas que estão pelo país nesta altura. Numa declaração sem direito a perguntas dos jornalistas, o líder do Executivo considerou também que esta é uma edição especial porque assinala a circunstância da Federação Portuguesa de Ciclismo tornar a ser a entidade organizadora do evento. Por Braga, a volta passa dia 14 de agosto, mas já hoje os conselhos de Cabeceiras de Basto e Celurico de Basto estão sob risco muito elevado de incêndio. De acordo com o Instituto Português do Mar e da Atmosfera, os municípios de Braga, Fafe, Guimarães e Vieira do Minho encontram-se num patamar inferior, mas ainda assim em risco elevado. Amares, Famalicão, Póvoa de Lanhoso, Vila Verde e Vizela estão sob aviso moderado. No país, só no primeiro semestre deste ano, a Fundação AMI apoiou mais de 5.500 pessoas através dos seus equipamentos e respostas de ação social em Portugal. Destas, 756 recorreram pela primeira vez aos serviços da instituição. Em comunicado, a organização assinala ainda um aumento de 11% no apoio alimentar e mais 115 pessoas em situação de sem-abrigo. Já as equipas de rua prestaram apoio direto a 285 pessoas, incluindo 51 que foram acompanhadas pela primeira vez, reforçando o trabalho de proximidade junto de quem vive em situação de maior vulnerabilidade. Nos primeiros 6 meses do ano, foram ainda apoiados 1.090 agregados familiares, através da entrega de 6.695 cabazes alimentares. Através do serviço de refeitório, foram servidas mais de 72.400 refeições a cerca de 900 pessoas. E a fechar, Vai-me à Banda está de volta a Guimarães, a 29 de agosto. Como sempre, é gratuito e itinerante, e os palcos são as tascas mais emblemáticas da cidade de berço. Este ano, a Romaria arranca no Largo Condessa do Juncal, pelas 2:30 da tarde, com placa. Já na Penha, na adega do Ermitão, Lauro toca o seu folk luminoso. Já nos Amigos da Penha, Filipe Sambado toca o Vida Salgada, que recentemente celebrou 10 anos com uma reedição Revolve Maternidade. O dia fecha no Tasco Pio, com José Pinhal Postmortem Experience, em encerrar a edição com o que será uma grande festa. E é assim que termino este noticiário. A informação está de volta à Antena da Rumo às 16h, com o jornalista Marcelo Bernsdorf. Quanto a mim, tenha uma boa tarde.
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minutos depois da uma, está assim aberta mais uma hora de música. Sejam bem-vindos. Até às duas deste lado, Elizabeth apresentação. Abertura para Liam Bridges, Light the Way, o disco Happiness Anytime. É um dos nossos destaques desta semana. Continuamos com a música de Margarida Campelo,

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0: Dito, Get a Grip, colaboração de Emma Dufo. Ainda hoje tem Impala com Dracula, o trabalho Deadbeat e Cara de Espelho com Bem-vindo. Passam agora 30 minutos da 1 da tarde. Fazemos agora um curto intervalo para compromissos comerciais. Regressamos a seguir com música nova de Cabrita. Chama-se Good Morning.
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música dos Fuckers, esta chama-se Lucky. Também Bandua com Barquinho e Cabrita com Good Morning. Faltam agora 16 minutos para as 2 da tarde. Recuperamos Ladytron, Destroy Habit.

Is My Beauty, Ladytron com Destroy Everything You Touch. Até ao final da hora, Chemical Brothers, Rocking Beats. Depois das duas, Sérgio Xavier, da minha parte é tudo. Fiquem bem. Até amanhã.

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Ora, viva muito, boa tarde, seja bem-vindo. Está aberta a sessão de quinta-feira aqui na Antena da Universitária. Hoje a digressão sonora um pouco mais longa do que habitual. Vou estar até às 5, ligado nos 97.5 da Universitária. Também rum.pt é outro ponto de contacto. Missão para todo o planeta. Abertura com o Lincoln, projeto da Constança Ochoa, uma jovem autora de Coimbra. Depois do EP inicial, o EP 1 está a preparar novo material. Já vamos conhecendo alguns temas desta nova fase. Este é um deles, Perfil do Ocidente. É uma das nossas apostas. Seguimos agora com os Lavoisier, mais uma canção de amor e luta, com um poema de Nuno Miguel Guedes. Depois Quadra, logo a seguir os The Marlowes. Está apresentada a próxima sequência. Sejam muito bem-vindos junto a nós. Boa quinta-feira.

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de Hotel Malibu, destino exótico nesta tarde da quinta-feira. É faixa que dá título ao disco dos Dee Marlowe. Para trás, propostas nacionais com Lavoisier e também o Esquadra. Seguimos agora com novidades das Los Bichos, a preparar nova edição. Já temos uma pequena amostra e que aguça o apetite. Hang Up, parte 2. Além das Los Bichos, há mais gente envolvida neste tema. Sin Kane e também o Adrian Quesada. Vamos ouvir.

Rebela Comandita, que se juntou aqui neste Hang Up Part 2. Avanço para novo disco, é novo material das Los Bichos. Coletivo feminino a rodear-se de gente boa, Sin Kane e também o produtor Adrian Quesada. Conhecemos, entre outros projetos, e são vários, dos Black Pumas. Pela mostra, a coisa promete. Vem então daí esse novo álbum das Los Bichos. Continuamos ainda com boa onda, agora com os Pigeon, álbum de estreia, Auto National. Grande malha esta Miami.

0: Quintas-feiras agitadas, as de Mark Sandman e dos Morphine. Recordamos-se uma banda extraordinária e também um dos grandes temas deste coletivo que deixa tantas saudades. O álbum Cure for Pain, canção essa chama-se Thursday. Para trás, Courtney Barnett e Pigeon foram novidades que rodaram nesta tarde de quinta-feira. Já a seguir, sugestão para mais logo.
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0: Para ver mais logo a partir das 10 da noite, é mais uma edição de Só Jazz, programa histórico da Universitária. Continuamos ainda nas recordações. Agora com Sloppy Joe, editaram apenas um álbum, Flick Flack Circus, para ouvir o tema Saint.

Janeiro de 2004, finalmente os Sloppy Joe editavam o seu primeiro álbum, álbum de estreia, acabou por ser o único, Flick Flack Circus. Esta formação, uma big band, com Marta Rene, Sérgio Pires, Mariana Ribeiro, Marco Oliveira, Tito Santos, Nuno Martino, Mano Hidra e Filipe Denis. Depois também com algumas participações, casos de Pedro Luís e a Parede, também Mário Brito, Nicolás Tricô também a participar em alguns temas. Este é um deles, tema Saint, do álbum Flick Flack Circus. Recordamos grande banda esta, os Sloppy Joe. Para ouvir agora Shadows, tema de Future Islands, com participação de Debbie Harry.

Grande reunião esta, Gorillaz e Sparks, só podia ser coisa boa. E cá está The Happy Dictator, é um dos pontos altos do álbum The Mountain dos Gorillaz. Mais um contributo para a banda sonora desta tarde de quinta-feira para trás, os AAS, recuperamos Fever to Tell, álbum de estreia da banda de Karen O. Rodou por cá Y Control. Vamos fechar com a música nacional, a Terra Certa Cavalheiro e também os Glockenwise. E vamos abrir também com a proposta nacional dos The Black Wizards. Assim que fecho esta primeira parte, daqui a pouco, logo a seguir aos comerciais, estou de regresso, até já.

0: 3. Um número mágico. Para quem acredita nessas coisas.
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Ora, viva mais uma vez, muito boa tarde e seja bem-vindo. Segunda parte da sessão de quinta-feira. Comigo o Sérgio Xavier. Viagem até às 5, digressão sonora para conferir em 97.5 e também em rum.pt. Abertura com rock dos The Black Wizards, do álbum Force Major and the Acts of God. Vai sair em setembro, dia 4 de setembro. Escutamos o tema Killing the Buzz. É uma das nossas apostas. Por cá, continuamos ao som de God's Lonely Man. É Ana Calvi, muito bem acompanhada por Iggy Pop. O EP Is This All There Is. Depois seguimos com o Kurt Vile, são as próximas duas. Seja bem-vindo. Junte-se a nós.

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É o Mirona Digital das Minjas, do álbum de estreia deste coletivo sediado em Braga. Amanhã apresenta-se ao vivo no Este Oeste, na primeira de duas noites. Vai juntar muita e boa música no Parque da Ponte, na cidade de Braga. Amanhã a Minjas, também Mira Quebec com Diogo Mendes, Navegantes da Rua. Podem contar ainda no Sábado com Placa, Capela Mortuária, Peixinhos de Horta e também destaque para Ana Frango Elétrico. Em relação à emissão da Universitária programada para amanhã, foi, entretanto, cancelada. Assim podem acompanhar também algumas incidências do Este Oeste, versão 2026, nas redes sociais da Universitária. Seguimos com o Manuel Fúria, Verde Veneno, é o título do seu disco mais recente. Do alinhamento escolhi, o último que apaga a luz. Continuamos com a música nacional.

Go Go Gorilla canta Vince Staples no seu álbum mais recente, Cry Baby. É a colheita deste ano. Lá atrás, um pouco mais antigo, o Simply R, tema do Arthur Lindsay. Seguimos agora com os Chick Chick Chick, AMFM. Balança irresistível neste tema do álbum Strange Weather, Isn't It?

Chama-se Pleasure, a música do Houseplant, e é uma das canções disponíveis para votação no Top Universitária amanhã a partir das 11. Arranca mais uma contagem para ouvir aqui nos 97.5. Contagem que está ainda aberto, ou em aberto, ainda podem votar. Rom.pt, escolham até 5 temas dos lá propostos. Para trás também a música nacional de Husputo com um novo álbum. Day in, day out, escutamos Making a Mess. Seguimos com um clássico, Stereo MCs Connected, edição de 1992 da Island.

Safe and Sound. Estamos bem entregues aos Justice. Mais uma com um bom balanço nesta tarde da quinta-feira. Para trás, proposta nacional da Joana Machado. Escutamos Broken com o álbum A Caminho. E aproveitamos também para recordar o clássico dos Stereo MCs, o tema Connected. Vamos fechar agora com os The National. Até às 4, Tropic Morning News. Vamos ter notícias, hora certa. Regresso para a terceira parte e última. Até já.

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2: Notícias às 4, edição é de Marcelo Wermsdorf.
3: Olá, muito boa tarde. Começo com uma notícia de última hora. Os resultados da segunda fase dos exames finais nacionais do ensino secundário e das provas finais do ensino básico vão ser enviados às escolas ainda esta quinta-feira até às 5:30 da tarde. A garantia foi dada a instantes pelo Ministério da Educação, Ciência e Inovação, num comunicado remetido às redações. Segundo a tutela, o envio de informação dentro deste horário permitirá que os estabelecimentos de ensino afixem as classificações dos alunos na manhã desta sexta-feira, cumprindo assim o calendário previsto. Relativamente aos processos de reapreciação das provas da primeira fase dos exames nacionais, o Ministério indicou que as escolas deverão receber os dados durante a manhã desta sexta-feira, de modo a disponibilizarem e afixarem as pautas atualizadas no período da tarde. Ainda na educação, o valor pago aos colégios de ensino especial no âmbito dos contratos de cooperação vai aumentar em 16%, uma atualização que as escolas consideram insuficiente, apesar de permitir a reabertura no próximo ano letivo. A partir de setembro, os colégios vão passar a receber mais de 836 euros por alunos por mês, mais 120 do que o valor atual, revelou hoje a Lusa Henrique Borges, da Associação de Estabelecimentos de Ensino Particular e Cooperativo.
4: Já está definido o valor de financiamento para o próximo ano letivo. Está longe daquilo que são as necessidades. Há aqui uma tentativa de aumentar. Há tantos anos que não tínhamos um aumento assim tão significativo. E irá passar para os 836,60 por aluno. Ainda fica longe porque o que nós apuramos foi que seria os 1.052 euros. É que era um valor necessário para todo o tipo de serviço que é necessário prestar a este tipo de alunos. Esta atualização permite que os colégios se mantenham abertos.
3: A atualização foi comunicada pela tutela numa reunião realizada na quarta-feira com a associação e 5 colégios com contratos de cooperação que recebem alunos encaminhados pelo Ministério por não terem possibilidade de frequentar o ensino geral. Enquanto isso, o governo aprovou o Plano de Desenvolvimento e Investimento da Rede Nacional de Distribuição de Eletricidade em Alta Tensão e Média Tensão 2026-2030, com investimento total previsto de 1,58 mil milhões de euros. No comunicado divulgado no final do Conselho de Ministros, o Executivo assegurou que o plano reforça a resiliência e a modernização da rede elétrica nacional. Além disso, indicou que os investimentos previstos permitem aumentar a capacidade da rede, reduzir constrangimentos à ligação de novos projetos de produção, consumo e armazenamento de energia, reforçar a segurança e a qualidade do abastecimento elétrico. O plano foi apresentado pela E-Redes, que gere a rede de distribuição nacional. Na região, as férias já vão a meio, mas há quem aproveite e as aproveite na escola.

0: É o caso de mais de 1.000 estudantes bracarenses que decidiram fazer da Escola Básica do Mosteiro e Cávado a sua casa durante estes meses através do programa Incluir. A RU visitou a escola durante o dia de atividades. A reportagem é de José Silva Brás.
1: As aulas terminaram há mais de um mês, mas na Escola Básica do Mosteiro e Cávado, em Panoias, Braga, o ritmo não esmorece. É que este ano, o programa de férias inclusivas do município de Braga, o Incluir, trocou a cidade pelo campo e leva até 4 de setembro mais de 1.000 crianças e adolescentes até à periferia do concelho. Para Lucas, ainda que esta seja a primeira vez, tal não aparenta, o adolescente, que foi até convidado a escrever o hino do programa, testemunha um ambiente diverso que não deixa ninguém para trás.
2: A experiência é fixe porque há realidades que nós, assim dizendo, não temos ainda, porque eu não tinha assim a percepção que era conviver com pessoas tendo algumas condições diferentes das nossas. O projeto é mais ou menos, é mesmo isso, é conhecer outras realidades que tu não tens.
1: Desde 2022 que a Câmara Municipal responde com atividades educativas adaptadas às necessidades das crianças, jovens e os próprios pais, que continuam a trabalhar durante as interrupções letivas. Na prática, o projeto é mais do que um simples campo de férias, onde as crianças, quer tenham necessidades específicas ou não, brincam fazendo e brincam crescendo.
3: Independentemente das características de cada um, todos fazem parte do programa, todos fazem parte daquilo que está pensado, as atividades são adaptadas para que ninguém fique para trás.
1: À semelhança de Nádia Fernandes, chefe da Divisão de Educação na Câmara Municipal de Braga, também a diretora da escola, Maria José Correia, percebe estes momentos como sendo pedagógicos, ainda que sem a rigidez educativa. Para a professora, também o ambiente pode fazer a diferença.
4: A vantagem do Mosteiro e Cávado é ter o espaço tranquilo, de paz, e é isto que nós sentimos o ano inteiro, portanto, com miúdos ou sem miúdos. Eu acho que o ponto mais alto do sucesso de uma escola não é só o sucesso académico, é o sucesso interior, é a felicidade quando forem adultos.
1: Além do reforço do número de vagas, este verão o programa acolhe também o maior número de alunos com necessidades educativas específicas, são cerca de 500, ainda que estejam preparados para situações mais desafiantes. Esta é uma dinâmica que exige um esforço acrescido dos monitores, como explica a responsável Margarida.
5: O importante e o que a gente tem como regra base é respeitar o limite da criança. Às vezes, por uma questão de adaptação sensorial, a criança tem um bocadinho de receio, não vamos forçar, vamos... Com o tempo dela, vamos fazer inserir sensorialmente aquela questão e ele que o tempo faz.
1: E depois de tantas brincadeiras, assim termina mais um dia para as crianças e para os adultos. As férias estão quase a chegar ao fim, assim como o programa, que se estende até o início do novo ano letivo. Mas o desejo geral é que o Natal chegue rápido para que a experiência se possa repetir.
0: A iniciativa prossegue até 4 de setembro. No desporto, Carlos Carvalhal elogia a pré-temporada do Famalicão, mas recusa fixar metas ou limites para a nova temporada. Na antevisão à visita ao Estoril Praia, esta quinta-feira, o técnico famalicense defendeu que definir posições na tabela pode criar barreiras para a equipa. Analisando o adversário, Carlos Carvalhal destacou a qualidade técnica do plantel canarinho e a chegada do novo técnico Vasco Seabra, mas garantiu que o Famalicão entre em campo focado em ser protagonista.
6: É uma equipa que tem uma matriz que vem do passado, de um futebol com excelentes jogadores no capítulo de recorde técnico. Nós estamos a falar de um Guitano, de um Begroí, de um João Carvalho, de um Olsgrove, se eventualmente for utilizado. Nós estamos a falar de jogadores, isto só para dizer alguns, mas eles têm todos uma excelente capacidade técnica. Creio que era uma equipa, o ano passado, de uma matriz bastante ofensiva, parte do seu treinador. Eu acho que o Vasco vai dar mais algum equilíbrio à equipa, no sentido de ser um treinador que solidifica bem as suas equipas. Se mantiver essa matriz, vai ser uma equipa a ter em conta no campeonato, na minha opinião. Vai ser uma das equipas que vai conseguir animar o campeonato, assim como eu espero que o Famalicão seja também um dos protagonistas do campeonato. Vamos a jogo. Respeito o máximo, como disse há pouco, mas dentro do respeito, 100% da ambição para o jogo.
0: O Famalicão visita o Estoril Praia do técnico Vasco Matos esta sexta-feira às 8:15, na estreia de Carlos Carvalhal, à frente da equipa famalicense numa partida oficial no estádio Antônio Coimbra da Mota. E a fechada nota que morreu aos 94 anos, o professor Francisco Carvalho Guerra, figura marcante do ensino e da ciência em Portugal. Nascido em Braga, destacou-se na criação do Instituto de Biologia Molecular e Celular do Porto e na afirmação da Universidade Católica. Em nota de pesar, o presidente da Câmara de Braga, João Rodrigues, lamentou a perda de um bracarense ilustre e anunciou que o município vai aprovar um voto de homenagem ao docente na próxima reunião do Executivo. Fica por aqui esta edição das 4 às 7 a mais na Antena da Universitária. Até já.
7: Foram as notícias com o Marcelo Hermesdorf. 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

Viva, mais uma vez muito boa tarde. Estou de regresso comprometido, terceira e derradeira parte da sessão de quinta-feira. Ainda comigo Sérgio Xavier. Vamos juntos até às 5, em 97.5, também rum.pt. O doce arranque de Yasmin Lacey, Sweetest Season, é tema novo da artista britânica e tem estado em destaque esta semana aqui na antena da Universitária. Continuamos ainda nas novidades. Agora com os Alabama Shakes a preparar o novo álbum, chega no final deste mês. I Must Be Dreaming, que marca o regresso para o terceiro álbum da banda da Britney Howard. I Feel Hope Coming é a próxima escolha. Depois vamos acelerar o ritmo e de que forma? Com os Damn Flying.

Amazona é uma das canções de Make Up Is A Lie, o novo álbum de Morrissey, que ainda recentemente teve apresentação em Portugal, passado fim de semana com passagem pelo Porto, pelo Pavilhão Rosa Mota. Pelo que dizem as crónicas, foi grande concerto de Morrissey, Stephen Patrick Morrissey, de regresso a Portugal. E por falar em concertos, hoje anunciada a estreia da Slam Garden em Portugal, 20 de novembro no Moco, Porto, 21 de novembro Lisboa ao vivo. Trazem um novo álbum, Maybe Not Tonight.

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recordamos este grande talento no dia do seu nascimento, o Elliott Smith, nascido a 6 de agosto do ano de 1969, deveria fazer hoje 58 anos. Recordámo-lo através de Pretty Ugly Before, do álbum From a Basement on a Hill, é já edição póstuma. Trabalho editado em 2004, a música que eu abria já tinha falecido em 2003. Elliott Smith, grande, grande talento da música. Por cá seguimos com a dupla Tracy Vandal e John Mercy, álbum Ivory Razors. Seguimos com It's Too Late, depois temos os Opus Kink, duas para ouvir antes da edição desta quinta-feira do Radar Faz Cultura.

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3: Esta quinta-feira, o Cinema no Pátio apresenta A Quimera, de Alice Rohrwacher, no pátio exterior do Generation. O filme, de 2023, acompanha Arthur, um arqueólogo britânico, acabado de sair da prisão, interpretado por Josh O'Connor, que se junta a um grupo de caçadores de tesouros, que sobrevive a saquear túmulos e a vender os tesouros que desenterra. Cada plano desta aventura oscila entre a realidade e a fantasia, o sagrado e o profano, o passado e o presente. A sessão integra o ciclo sob o signo do duplo, que apresenta quatro propostas em torno da ideia de outro eu, presente, ausente e reflexo, distorção. A curadoria é de Eduardo Brito, que trabalha em cinema, escrita e fotografia. No cinema escreveu e realizou a longa-metragem A Sibila, a partir do romance de Agostina Bessa Luís, e realizou curtas-metragens como Penúmbria, Declive e Úrsula. Escreveu ainda o argumento de várias longas, de Rodrigo Areias. Na fotografia e na escrita, explora os temas verdade, ficção, memória e relação texto-imagem. A Quimera, às 21h30, no pátio exterior do Generation. A entrada é gratuita.
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é, meus caros, vamos-nos aproximando do final desta sessão. Estamos a chegar aos últimos 4 minutos. Para trás, o Noise Earth, A Lonely Garden in the Middle of a Small House. Também o Pedro da Linha. Escutamos Dos Olhos Teus. Duas nacionais a rodar por cá. Estamos com o David Bowie, China Girl, tema que co-escreveu com o parceiro Iggy Pop. De resto, ambos gravaram o tema. Esta é a versão do David Bowie para vir até às 5. Continua ligado. Boa quinta-feira.

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5 minutos depois das 5, sejam bem-vindos. Mais uma hora de música na antena da Universitária, comigo, Elizabeth, a apresentação. Abrimos com o regresso dos Echo and the Bunnymen, Brussels is Haunted. Novo álbum em setembro, Apples for Isaac. Vamos ainda ter CD Room e também mais uma edição da Leitura em Dia. Para já, a Galeria Incerteza. Esta chama-se Dançar na Pista de Choro. Boa tarde.

Mother Flutters com Dreamer e também Galeria Incerteza, dançar na pista de choro. 13 minutos depois das 5. Daqui a pouco temos CD-ROM. Para já ainda há música nacional. Pertence à Velhote do Carmo e chama-se Controlado.

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É um clássico este True Faith, pertence aos New Order. Ouvimos ainda Death Cab for Cutie com Riptides e também o regresso dos Queens of the Stone Age com Easy Streets. 30 minutos depois das 5, ficamos com CD-ROM, a Sul, com Carolina Damas. CD-ROM.

0: Ao longo desta semana, temos descoberto o universo de Quer, Quer, Quer. Um disco que nasceu da vontade de Cláudia Sul de escrever sobre o luto, motivada pela finitude da vida e pela própria família. Na construção deste disco, encontrou na mitologia grega as Queres, figuras associadas à morte violenta que acabaram por inspirar o conceito do álbum. Mas Quer, Quer, Quer nunca fica apenas na dor. As canções partem de experiências profundamente íntimas para criar um espaço onde também cabe a memória, a fragilidade, a aceitação, sempre atravessadas por momentos de leveza. É este equilíbrio que dá ao disco uma identidade muito própria. Hoje continuamos esta viagem com Agridoce.
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2: Agridoce é a nona do disco. E eu lembro-me que ela surgiu porque eu fiz assim uma espécie de desafio a mim própria de pensar o que é que soaria a sentir-se pequeno, a sentir-se indefeso, incapaz de lidar com a realidade. Então procurei melodias e acordes mais agudos, sons mais frágeis que me remetessem à fragilidade, e foi assim que surgiu e comecei a escrever Agridoce. Lembro-me que as primeiras palavras saíram logo, a melodia das palavras saíram logo, e a partir daí foi rápido.

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Capital da Bulgária, onde andas também Francisco Fontes com Primavera. Faltam 17 minutos para as 6. Daqui a pouco temos a leitura em dia. Para já a música pertence a Ana Lu com Sunday.

0: A música de Ana Lu chama-se Sunday. Faltam agora 14 minutos para as 6. Vamos agora pôr a nossa leitura em dia com António Ferreira. 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
1: A leitura em dia de hoje propõe causticidade, sarcasmo, humor. A estalagem volante de G.Q. Chesterton. A edição é do livro B. Por vezes dá aso a algum equívoco, algum cuidado nas afirmações que se fazem. No entanto, das primeiras obras do autor que hoje está cá como sugestão e das suas obras editadas em Portugal, talvez seja ou foi Ortodoxia na extinta Tavares Martins do Porto, uma editora conhecida pelo pensamento conservador. No entanto, duas ou três obras importantes, que ainda hoje são muito importantes, e também referimos aqui O Desespero Humano, de Søren Kierkegaard, a tradução de Adolfo Casais Monteiro, e também uma obra, esta está aí e deve ser lida com vontade e interesse, claro, O Pensamento de Karl Marx, numa tradução de Agostinho Veloso, e o autor, um jesuíta francês, Jean-Yves Calvé. Os editores também, na verdadeira acessão da palavra, é o caso deste, que estão em atividade, levam muito a sério essa profissão e também são mesmo para isto, dar-nos a ler obras que de outra forma nem uma sombra sequer pairaria no panorama editorial português sobre esta obra que aqui está hoje para a vossa leitura. O tempo urge, o tempo também é indicado para isso, cá vai. Gilbert Keith Chesterton, inglês, nasceu em Londres em 1864, faleceu em Beaconsfield em 1936. Escritor de vários géneros que contemplam a poesia, a ficção, o ensaio, o jornalismo, biografia, teologia, crítica da arte literária, teatro, filosofia, o que quiserem. Era um autor conhecido pela sua formação católica, estudou em vários, ou pelo menos tentou levar a bom porto alguns cursos superiores, académicos, no entanto, não completou algum sequer para a mostra. É conhecido pela criação dessa figura imortal do Padre Brown e as suas histórias, ainda hoje lidas com muito agrado, e também a série que esta sensação dita anteriormente continua válida. Quem gostar de séries de mistério, cá vai mais uma visualização, porque volta e meia aparecem por aí. Tem a obra quase toda publicada em português.

0: educação para os alcoólicos militantes. Na Inglaterra parece um movimento regenerador, Temperance, é só mudar o nome e alocar nos dias de hoje e vão perceber que pouco mudou de lá até cá. Não é tão anacrónico este ambiente, isto é para levar sempre a sério, por vezes com boas intenções, no entanto, este movimento apregoava aquilo que é designado a abstinência etílica. Para apimentar a coisa, torná-la mesmo hilariante, tem quadros que nos levam às lágrimas, há um governo na Inglaterra de inspiração islâmica. Estamos mesmo a ver onde é que estas coisas irão parar. Dois maduros, dois artistas, dois personagens, Humphrey Pump e um tal capitão Patrick Dalroy assumem uma tarefa quase como as empreitadas de Hércules: atravessar a Inglaterra e regiões afins com um só propósito, redentor ou não. Voltar às boas práticas, quer dizer, ao álcool com fartura e sempre à vontade do freguês. No seu alcance sai uma brigada de bons costumes, a tal polícia islâmica, e aquilo que Chesterton nos pretende dizer, uma crítica acerada aos extremismos de todo tipo de ideologia. Os trocadilhos e as traduções dos topónimos ingleses são do melhor que podem encontrar. Depois, também temos a guerra turca contra os gregos e segue por aí adiante em velocidade. Utopia, distopia, talvez Chesterton não estava tão errado há quase 100 anos daquilo que nos estava a alertar para o futuro se os fundamentalismos, moralismos rígidos não fossem tomados em conta ou, por outra, não merecessem uma crítica e uma racionalização cuidada e, pelo menos, assumida pelos cidadãos, homens e mulheres que vivem em comunidade e na causa pública. A tradução de José Carlos Beckert da Assunção é um primor. A estalagem volante de G.Q. Chesterton, a edição é do livro B.
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3: Estivemos com mais uma leitura em dia com António Ferreira. Faltam 7 minutos e meio para as 6. Terminamos com Massive Attack, Atlas Air, o disco Heligoland. Depois das 6, a emissão segue com a Sara Pereira. Da minha parte, é tudo. Fiquem bem. Até amanhã.

0: São 6 horas. Horas do honreio.
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Está a caminho o novo disco dos Kiwi Junior, vai chamar-se Blowin' Up, uma das apostas desta semana. Ouvimos Photos of Reenactment, é desta forma que abrimos última hora de música aqui no, na Universitária convosco, Sara Pereira. Passam 4 minutos depois das 6. Sejam muito bem-vindos. Voltamos já para a música portuguesa. Trying Not to Try, as saudades que eu tenho dos Cave Story. Acho que vou passar pelo Instagram deles e mandar-lhes assim uma mensagem. Ver se resulta. Trying Not to Try, daqui a pouco os Telehealth. Bem-vindos, amigos. Boa viagem.

0: Tem novo disco, os Telehealth, Green World with Image, assim se chama, ouvimos Yesify Me.
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0: Uma proposta para amanhã. Passam 12 minutos depois das 6. Bem-vindos, convosco Sara Pereira. Entram também as Smurfs.

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2: Bem, que grande recordação a puxar o verão, este calentita, calamares, chiperones, já marchava. Núria, a dar a voz este tema dos Liminhanas. Para trás, a pelota dos Crown Wangben, entretanto, mais colaborações, Gas Twin com Eduardo Cardinho. Passam 20 minutos depois das 6, muito bem sintonizados na universitária, amigos. Boa tarde.

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6: Bom, depois deste pequeno intervalo, seguimos na música portuguesa. Há pouco, Pingo da Vergonha de Fazer as Pazes, o novo disco do rapaz ego, o Luís Montenegro. Também ouvimos The Wave. Está a caminho o novo trabalho dos Jungle Sunshine. Este é o romance feudal entre a Raquel Pimpão pela voz de Femme Falafel.

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As escolhas, as demais escolhas dos Capitão Fausto marcam presença em Coura na próxima semana. Lembramos Mongrel de Alex Cameron. Eles são os Fruit Bats.

0: 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Que grande lição. Massive Attack a fechar esta hora de música. Morphine lá para trás. Top Floor, Bottom Buzzer. Ainda da Balcony dos Fruit Bats. Eu estou de volta amanhã às 8. Conto com vocês, amigos, para vos receber nesta manhã de sexta-feira. Até amanhã.
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0: Vamos às notícias às 7 com o Marcelo Hermesdorf. Boa tarde.
3: Olá, Sara, muito boa tarde. Boa tarde para si também, que está desse lado. O único objetivo do Braga para o confronto que arranca em meia hora passa por vencer para continuar a caminho do play-off da Liga Conferência, no jogo que é a conta para a primeira mão da terceira eliminatória. A equipa de Carlos Vicens vai a jogo com Bernardo Fontes como guarda-redes, na defesa Sérgio Bárcia, Vitor Carvalho e Adrian Bairami, que entra no lugar de R&B e se estreia como titular essa temporada. Victor Gomes, Gorbi, João Moutinho e Hussein Bassit e Gabriel Silva são os meias. Na frente estarão Ricardo Horta, capitão da equipa, e Paul Vitor. No lançamento da partida, o treinador dos arsenalistas recusou olhar para o passado recente do clube nas provas europeias e exigiu foco total no desafio imediato.
4: Ganhar amanhã. De nada te sirve de cara a esta temporada, hablo. De nada te sirve haber llegado a semifinales de Europa League y haber estado a un gol de disputar la prórroga de esas semifinales en el segundo partido. No te sirve de nada por cómo está estructurado el fútbol europeo. Así que a ganarse el derecho a estar en el playoff. Eso es lo que tenemos que empezar a hacer mañana.
3: Carlos Vicens antevê um duelo duro perante uma equipa rodada e perigosa no contra-ataque, mas garante que os bracarenses continuam a evolução na consolidação das suas dinâmicas de jogo.
4: ¿Qué equipo esperamos? Un equipo rodado, un equipo ya en forma, un equipo con las ideas del nuevo entrenador adquiridas y un equipo que, diferente a lo que enfrentamos en la previa eliminatoria, Dinamo Minsk sabe jugar con la pelota y es capaz de hacerte ataques organizados, pero también es un equipo que, si por momentos tiene que saber vivir sin la pelota, estando bien compacto y organizado, es capaz también de hacerte daño en las transiciones porque tiene gente arriba y en los costados muy rápida, determinante y peligrosa, ¿no? Entonces, un partido a 180 minutos, mañana se juega la primera parte de esta eliminatoria. Vamos a intentar estar mejor que la semana pasada, como lo estuvimos la semana pasada, mejor que la anterior, y seguir dando pasos hacia conseguir el nivel que tenemos que conseguir.
3: O Braga e o Dinamo Minsk defrontam-se daqui a pouco, a partir das 7:30 da tarde, no Estádio Municipal de Braga. Já Francisco Campo foi o vencedor da primeira etapa da volta a Portugal, realizada esta quinta-feira entre Lourinhã e Queluz, na exceção de 157,2 quilômetros. O corredor da equipa Tavira impôs-se ao sprint, num trio que se adiantou ligeiramente ao pelotão, batendo o espanhol Daniel Calvia e o colega da formação Algarvia, Carlos Miguel Salgueiro. Rui Oliveira, da Emirates, foi o quarto classificado e conquistou, assim, a camisola amarela ao companheiro de equipa Julius Johansson, vencedor de ontem do prólogo em Lisboa. O Ministério da Educação garantiu hoje que as notas dos exames nacionais do ensino secundário realizados na segunda fase serão afixados amanhã, como previsto, bem como os resultados das reapreciações da primeira fase. Segundo a tutela, os estabelecimentos de ensino superior, de ensino, na realidade, devem afixar as classificações dos alunos logo pela manhã, cumprindo o calendário previsto. Relativamente aos processos de reapreciação das provas da primeira fase, o Ministério indicou que as escolas deverão receber os dados durante amanhã, de sexta-feira, de modo a disponibilizarem e a fixarem as pautas atualizadas já no período da tarde. Enquanto isso, o Ministério da Justiça ordenou uma auditoria interna à Polícia Judiciária na sequência das notícias sobre o funcionamento desta polícia no mandato do ex-diretor nacional e atual ministro da Administração Interna, Luiz Neves. Segundo o Ministério, liderado por Rita Alarcão Júdice, que tutela a PJ, em paralelo à Inspeção Geral dos Serviços de Justiça, que procede regularmente à autoria e inspeção de todos os organismos da Justiça, realizará também uma auditoria à PJ. Em declarações aos jornalistas, Luiz Neves disse estar completamente tranquilo e afirmou ter sido ele a pedir intervenção do Tribunal de Contas. Portugal vai poder assistir na próxima quarta-feira, pela primeira vez desde 1912, a um eclipse total do Sol, mas só numa pequena zona do Parque Natural de Montezinho, em Bragança, onde o fenômeno terá duração de 26 segundos. Observatórios, autarquias, associações e centros Ciência Viva promovem sessões de observação com telescópios com filtros solares ou com óculos protetores certificados. A Antena 1, Gisela Leiras, da Direção-Geral da Saúde, deixa algumas recomendações para quem for assistir ao fenômeno.
5: Primeiro, então, a importância de utilizar óculos certificados e é importante garantir a proteção em todas as fases do eclipse. Depois, a proteger as crianças. Sabemos que muitas vezes elas não aguentam com os óculos postos. Por isso, sobretudo nestes casos, preferir métodos de observação indireta. Ver a projeção na televisão ou a projeção através de outros métodos indiretos, como em papéis. Isso podem ver no site Eclipse 2026 a explicação de formas de o fazer.
3: A responsável alerta para os riscos associados para os poucos segundos de distração enquanto durar o eclipse.
5: Possível risco de acidente com distrações, pessoas que queiram observar o eclipse e nesse momento se distraiam a olhar, colocar os óculos sempre antes de olhar, garantir que o têm posto em todos os momentos e retirar só depois de deixar de olhar para o sol.
3: Portugal vai poder assistir na próxima quarta-feira, pela primeira vez desde 1912, a um eclipse total do Sol, mas só numa pequena parte do Parque Natural de Montezinho, em Bragança, onde o fenômeno terá a duração de 26 segundos. Em Braga, a fechar, o cinema ao ar livre está de volta ao pátio do Generation e a primeira sessão é já esta quinta-feira. Em exibição vai estar A Quimera, da realizadora italiana Alice Hallwasser. O filme acompanha um arqueólogo recém-saído da prisão que se junta a um grupo de caçadores de tesouros para saquear túmulos etruscos. A partir das 21h30 da noite, no Generation. E às 7h06 fica por aqui esse bloco informativo e também a jornada noticiosa da RUM esta quinta-feira. Amanhã a mais aqui na RUM. Fique desse lado.
0: Foram as notícias com Marcelo Hermesdorf. Daqui a pouco, Português Suave.
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Ora, viva, muito boa tarde, seja bem-vindo. Português Suave de quinta-feira está no ar. É mais um passeio pela música portuguesa, como é hábito, finais de tarde, entre as 7 e as 8, emissões por ouvir de segunda a sexta-feira, na antena da Universitária 97.5 e também rum.pt. Abrimos com A Vida Salgada, de Filipe Sambado, faixa que dá título ao disco que em 2026 celebra 10 anos da sua edição e por isso também alvo de reedição através da Revolve e da Maternidade. E falo então de Filipe Sambado. É um dos nomes avançados esta quinta-feira, programação do Weimar Banda, que acontece em Guimarães, um festival de música sui generis, gratuito e itinerante, que junta comes e bebes com boa música. E este ano, programação anunciada, então vai acontecer dia 29 de agosto, com o Filipe Sambado, que toca nos Amigos da Penha. Vão estar também por lá José Pinhal, Pós-Mortem Experience. A banda está também já com o final anunciado. Vão fechar esse dia no Tasco Pio. Também vamos ter a oportunidade de escutar Lauro na Adega do Ermitão e também os Placa. O trio vai abrir as hostilidades, neste caso as festividades, no Largo Condessa do Juncal. Quatro nomes então para a edição 2026 do Weimar Banda, festival de música gratuito e itinerante que acontece em Guimarães, em vários espaços. É uma iniciativa de facto bastante interessante que junta petiscos, conversa, amigos e boa música. Ficamos então com o Filipe Sambado no arranque desta emissão e agora vamos continuar com os Placa. Como disse, vão abrir então as festividades. O concerto acontece no Largo do Juncal às 14h30, recordo dia 29 de agosto. Vamos ouvir um dos temas já dados a conhecer por este trio. Ficamos com Xiró. Seja muito bem-vindo, Português Suave, até às 8h.

Chama-se Criatura, uma das faixas, uma das canções do álbum editado este ano. Saiu em março, disco Bruta, o último trabalho da Rita Onofre. Para trás, estivemos na companhia do Holy Nothing, Gira da Cura, integra o trabalho também editado este ano, do Holy Nothing, disco Fascínio e Miragem. Escutamos ainda Longe de Feira Popular e abrir os Placa Xiró. Estão confirmados para a edição deste ano do Vai-me à Banda, anunciado hoje o cartaz, e vão estar também este fim de semana no Este Oeste, mas disso iremos falar na emissão de amanhã. Escutamos o tema então Xiró, do final do ano passado, deste novo projeto dedicado à música instrumental, composto por Jorge Cientista Carvalho. Também por Luís Masquete e Márcio Góis. E agora seguimos ainda no feminino com Quer, Quer, Quer. É faixa que dá título ao novo disco de Assolo.

Quer, álbum de estreia de Assul, projeto da Cláudia Assul, autora que acompanhamos desde os seus primeiros lançamentos, e é também com particular alegria que escutamos este seu álbum de estreia, edição da Cucamonga. O disco, do resto, está a ser apresentado também ao longo desta semana no CD Rumo, rubrica da Rádio Universitária do Minho, a escolha da Carolina Damas com a... esse destaque, e com a Cláudia também a apresentar o seu álbum. A autora que vamos também acompanhando, também já desde os seus trabalhos iniciais, é Rita Vian, entretanto já com o segundo longa duração editado, disco Ligadura. Hoje ficamos com Falsas Esperanças, é a canção que tem participação, a presença de Manel Cruz.

Marwan Mahoul escreveu: para escrever um poema que não seja político, devo escutar os pássaros. Mas para escutar os pássaros, é preciso que cesse o bombardeamento.

É outro universo aqui apresentado, explorado, referenciado por Melody, nesta homenagem que presta a alguns dos seus heróis musicais. Vamos aproveitando também este mês de agosto, com o ritmo das edições a abrandar. Vamos comprando também alguns discos que foram escapando do radar ao longo do tempo. Este é um belíssimo álbum de estreia, não próprio, de Melody, depois desse capítulo com os Cool Hypnose. Em 2003 avançava então para o seu primeiro álbum, precisamente intitulado Outro Universo, e esta é a faixa que dá título a esse disco, lançado a 8 de julho. Por isso, daqui a 2 dias vai completar então o aniversário, 8 de julho de 2003. Para trás, estivemos com os Osso, 8 Seres Sem Ordem, projeto nascido em Braga, com o repórter MC Zero, Ferna, Leandro de Araújo, Tiago Tinoco, Rui Rodrigues, DJ Bandido e Ponto Cruz. E editaram em 2018 apenas um trabalho que juntava músicos de Braga de diferentes registros, de diferentes origens musicais e sonoras, e criaram um extraordinário álbum. Escutamos o tema O Outro Lado. O disco reúne temas destes músicos, mas com novas abordagens. Também por cá passou a Capicua com o tema Flamingo, do seu álbum Um Gelado Antes do Fim do Mundo. Mas ainda assim vamos já com novidades. É single novo de Rocky Marciano, O Brilho, participação de Rodrigo Amado e Milton Gulli. Proposta final. Assim que me despeço, amanhã há mais. Até lá.

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0: São 9. Fora nada. Ora, porra.
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2: Boa noite. Hoje damos início à série de reposições durante agosto, uma vez que este mês Livros com Rumo entra na habitual pausa de férias. Aproveitamos para recuperar algumas das emissões que marcaram o último ano. Assim, para hoje, ficamos com a conversa com Raquel Costa, emissão original do dia 5 de fevereiro.
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2: Ora viva, muito boa noite e seja bem-vindo. Está no ar mais uma edição de Livros com Rumo. Este é o programa 904, companhia habitual, noites de quinta-feira entre as 9 e as 10. Também pode encontrar-nos nos finais de tarde de domingo, aqui na antena da Universitária. O programa é reposto. Além disso, em rumo.pt, secção de podcast, aí disponíveis as nossas emissões para escuta. Pode também descarregar a partir de rumo.pt. Hoje iniciamos novo capítulo na nossa história de Livros com Rumo. Nova convidada em novos temas, António.
16: Boa noite. Muito nos apraz a convidada para falar de um tema que é sempre muito importante, muitas vezes desvalorizado ou pelo menos olhado assim com alguma indiferença pelo público em geral. De qualquer das maneiras, nós sabemos que há feiras internacionais dedicadas à ilustração, ao livro infantil, e aí realmente começa a ser destacado e muitas vezes louvado trabalho dos e das criadoras e criadores no domínio, na ilustração da palavra. Muitas vezes o ilustrar e tornar apelativo e ser uma segunda mensagem, uma outra história, que é logo o primeiro leitor, neste caso a leitora, que irá falar com todos e todas esta noite no Livros com Rumo, é a ilustração. E apraz-nos, como disse inicialmente, ter Raquel Costa, uma excelente ilustradora, daquelas que convirá seguir atentamente. O mote, aquilo que está na base, é Noa, um livro infantil, uma edição da Oficina do Livro, também da mesma chancela, 25 Mulheres, o 25 de Abril, um livro de que é autora e ilustradora, e também Desfilar pela História, da Book Smile, um livro muito interessante que percorre, em termos diacrónicos, a evolução daquilo que é a arte, o bom gosto, da moda e do melhor vestir. São os temas para a conversa desta noite. Raquel Costa, meus senhores e minhas senhoras, estimados ouvintes, atentos, e daqui, pelo menos, alguma pista servirá, ideias para futuros trabalhos. Boa noite, bom dia, boa tarde. De Braga para o mundo, um abraço, sempre melhores leituras.
2: Raquel Costa nasceu no Porto em 1979. Artista visual, autora e ilustradora, é formada em Artes Plásticas e Escultura pela Faculdade de Belas Artes do Porto e mestre em Ensino de Artes Visuais. É cofundadora do Little Black Spot Creative Studio, que opera em áreas tão distintas como a ilustração, o desenvolvimento visual para animação, design de interiores e mobiliário e design de comunicação. Participa regularmente em exposições a solo e coletivas, tanto em território nacional como no estrangeiro, e dirige oficinas de ilustração para crianças e adultos. É atualmente docente assistente convidada na Escola Superior de Design do IPCA. Conta com mais de 2 dezenas de livros editados como ilustradora, sobretudo na área infanto-juvenil, destacamos Noah, escrito por Susana Cardoso Ferreira, edição da Oficina do Livro, Desfilar pela História, com texto de Mariana Pereira Silva, edição da Book Smile. Estreou-se na escrita com o álbum ilustrado 25 Mulheres, editado em 2024 pela Oficina do Livro.
16: Raquel Costa, obrigado por ter aceitado o convite de Livros com Rum, já não era sem tempo. Para além da formação em Belas Artes ou nas Artes, para além de ter a docência, pelo menos como professora, no IPCA, o Instituto Politécnico Cava do IAVE, como é que esta realidade que muita gente tenta, mas poucos conseguem, que é cores, harmonias, iremos depois numa segunda linha falar de como é que isto depois também se articula com outra realidade, que é o texto, como é que se deu conta, não é aquela coisinha muito prosaica, muito banal, até tem jeito para a pintura. Como é que esta, ou para desenhar, como é que estas coisas começaram? Porque isto tem tudo um início, não é? Como é que isto começou?
6: Olá António, boa noite e muito boa noite também a todos os ouvintes. Antes de mais quero agradecer o convite para estar aqui, à Rum também. Pode ser um bocadinho mais tarde do que teríamos desejado, mas o que interessa é que estamos aqui hoje a conversar e vamos tirar muito proveito, certamente. Para responder à sua questão, eu costumo dizer que aquilo que me lembro desde sempre das minhas memórias mais antigas é que eu de alguma maneira sempre estive com um lápis na mão. Portanto, eu acho que esta predisposição para as artes e para o desenho e para imaginar histórias através de imagens de alguma forma sempre esteve um pouco comigo. Acho que foi alimentada pelo facto de eu viver numa casa com livros, os meus pais tinham livros e faziam questão de me oferecer livros desde terra idade e, portanto, o facto de eu ser leitora, mesmo antes de saber ler as palavras, acho que foi despertando em mim esse gosto pelas histórias. Portanto, há aqui um percurso que foi sempre mais ou menos seguro, ou seja, eu sempre tive a noção de que queria ter algum tipo de futuro profissional ligado às artes. A verdade é que no tempo em que eu estudava, quando era jovem e adolescente, ainda não era muito comum falar-se em prosseguir carreira na área da ilustração, ou seja, ainda era um bocadinho misterioso como é que se chegava a esse lugar de fazer as histórias em imagens que nós víamos nos livros. E então a via das belas artes e das artes plásticas acabou por ser o caminho muito natural que achei que deveria seguir.
16: Uma consequência natural, claro.
6: É, exatamente. Quando pensava que queria ser artista, quero ser artista plástica, porque era...
16: Muito simples, porque só mesmo a talho de foice.
6: Claro.
16: A autora, a Susana, uhum, Cardoso Ferreira, também começou na biologia.
6: Exatamente.
16: E depois meteu o ABS a fundo e apontou noutra direção. Mas já lá iremos.
6: Exatamente. Não, acho que é muito normal, à medida que vamos amadurecendo, tomarmos essa consciência de que não é necessário que um caminho que nós começamos nos conduza exatamente ao ponto de chegada que imaginamos no início. E, efetivamente, esse caminho nas artes plásticas era o que fazia sentido no início, mas a verdade é que ao longo dos anos sempre me foi acompanhando este gosto que eu agora consigo identificar, que era um gosto pela ilustração e uma vontade de fazer da ilustração uma carreira. E sucede que este foi sendo um sonho, um desejo que estava um bocadinho em banho-maria e que eu ia deixando sempre acessível, nunca o tirei de ideia.
16: Era uma gaveta.
6: Era uma gaveta que estava entreaberta, portanto nunca esteve. Exatamente. Acho que. Às vezes falta-nos ou coragem ou um sentido de oportunidade de estarmos no momento ou nas circunstâncias ideais e no meu caso eu acho que esse sinal que eu senti foi quando nós estávamos em plena crise financeira e entre 2008 e 2010 eu estava na altura já na carreira docente, estava a dar aulas no ensino básico e no secundário e comecei a perceber que essa via como via profissional de futuro estava ameaçada e automaticamente quando senti a ameaça nesse ponto do caminho senti, bem, isto é uma ameaça de um lado e é uma oportunidade do outro. Este desejo que eu tenho na gaveta de apostar mais a sério na carreira de ilustração está-se a apresentar apresentar aqui como uma oportunidade a sério. E, portanto, eu acabei por preparar essa transição em tempos um bocadinho difíceis, é verdade, mas por alguma razão eu acho que, no meu caso, é certamente o que acontece. Acho que às vezes há algumas circunstâncias em que, em momentos difíceis e de crise, nós acabamos por ir buscar uma energia suplementar para nos reinventarmos, porque sentimos que é a nossa subsistência que também depende disso. E, portanto, eu comecei a preparar esse início dessa carreira na ilustração com um projeto próprio, autoativado. Eu imaginei que, não tendo ainda clientes, nem contactos, nem verdadeiramente um portfólio no domínio da ilustração, tinha que começar a fazer essas coisas todas. É daí que surge um projeto a que intitulei Little Black Spot, Extraordinary Stationery. Uhum. Portanto, foi um pretexto para lançar uma marca de produtos próprios ilustrados por mim e de simultaneamente servir como desenvolvimento de portfólio, um cartão de visita para mostrar a potenciais e prospectivos clientes aquilo que eu era capaz de fazer e aquilo que estava interessada em fazer, e que efetivamente foi assim que funcionou. Portanto, foi um primeiro ponto de contacto com muitas pessoas que não me conheciam, obviamente, que não faziam ideia que eu estava disponível para o trabalho de ilustração, e é daí que vem então esse marco de apostar nesta carreira como quem monta um negócio do zero. Portanto, acaba por ser aí o ponto de partida, e a partir daí, pronto, já mais de uma década agora passou, cá estamos.
16: Aquilo que acabou de formular e dizer, mesmo assim, vamos tentar afinar um pouco para temas assim mais precisos e concretos. Foi professora do ensino básico e secundário. Como é que é mais uma disciplina, como se costuma dizer aí, é mais uma componente letiva, curricular, que obedece àquilo que é os princípios da organização curricular de cada ano, para segundo ciclo, terceiro ciclo e por aí adiante. Mas quando foi professora, porque agora trabalha no IPCA, como dissemos, uhum, como é que estes mundos da aprendizagem ou a sensibilidade artística, ou pelo menos para a pintura, ou para a ilustração, design, por exemplo, como é que isto se manifesta? Por outra, quero dizer, leia-se, como é que os meninos e as meninas na sala de aula encaram, vamos lá, o desenvolvimento e aquilo que é absorver conhecimentos, o domínio, eventualmente percebe que há ali um ou outra que poderá seguir talvez um caminho nisto, e agora no ensino superior, se calhar mais no design, a escola do IPCA provavelmente será por aí que se desenvolve também essa relação entre ensinante e aprendente, isto para não usar o velho jargão. Como é que isto funciona? Eu penso que é mais, bom, será quase um senso comum, e um leigo a falar no IPCA será mais utilitária no sentido de desenvolver o design, a comunicação apelativa para funcionar uma mensagem de um produto qualquer que se quer chamar a atenção, quando nos ciclos iniciais ainda estará talvez a matéria um bocadinho ingênua por trabalhar, um pouco burilada, é mais quase a sensibilidade ou o sentimento perante aquilo que é o cromático, a organização do espaço numa folha A5 ou A3 para ordenar os em. Como é que isto funciona?
6: Ora bem, há tantas questões e tão vastas aí encapsuladas dentro dessa questão, que eu vou tentar o melhor possível ser sintética e ver se toco nos pontos mais relevantes. É uma particularidade interessante que eu, ao longo de toda a minha carreira, desde que saí das Belas Artes, a verdade é que tive a sorte de ter alguma forma de contacto com quase todos os níveis de ensino. Ou seja, mesmo começando no primeiro ciclo com ateliês de expressão plástica, e depois segundo, terceiro ciclo e secundário, até atualmente ao ensino superior, isso dá-me realmente uma perspectiva muito interessante sobre a forma como diferentes faixas etárias lidam com esta prática da expressão plástica ou da expressão artística. E realmente não é por acaso que nós fazemos esta distinção da expressão plástica em idades mais jovens até ao primeiro ciclo do ensino básico e depois começamos a falar em artes visuais e em expressão artística mais adiante, porque efetivamente, do meu ponto de vista, e enquanto professora eu tenho isto sempre presente como um farol do qual eu não pretendo afastar, de que todos nós, qualquer ser humano, tem esta capacidade e o potencial para a expressão plástica e artística, e essa expressão é útil em termos cognitivos e em termos afetivos e emocionais para o desenvolvimento pleno de qualquer indivíduo, quaisquer que sejam as suas características. Acho que culturalmente nós herdamos assim, uma espécie de um mito de que para as artes e para o desenho e para a expressão plástica é preciso ter jeito. O famoso mito do talento, que poderíamos fazer uma conversa só acerca disso. Eu vou já aproveitar para dizer que há muitas discussões filosóficas sobre a natureza do talento que nós poderíamos ter e obviamente não vamos pôr de parte de que há pessoas que têm determinadas características que as tornam mais predispostas para a prática artística e para o desenho e que sentem mais naturalidade e mais à vontade com essa prática, mas a verdade é que toda a gente pode aprender e toda a gente pode expressar-se dessa forma, e acho que o papel absolutamente fundamental desta aprendizagem desde as mais tenras idades é porque faz precisamente parte desse pleno desenvolvimento cognitivo e afetivo de que eu falava, porque, por exemplo, para uma criança, esta forma de pôr as coisas que imagina, as coisas que pensa, as coisas que sonha no papel sob a forma de desenhos, está a dar livre rédea à sua imaginação e à sua criatividade, que na infância tende a ser muito mais, às vezes, livre e plena e liberta de alguns constrangimentos que nós depois vamos criando à medida que vamos crescendo e envelhecendo. E acho que o papel de um educador nestas primeiras faixas etárias é mesmo de favorecer que essa prática exista, de dar reforço positivo a essa forma de expressão. Está absolutamente estudado e comprovado que quanto mais nós começamos a dizer a uma criança de 7, 8, 9 anos, a partir do momento em que começam a ter maturidade para compreender o conceito de comparação, de performance, de sucesso ou de insucesso, de cada vez que nós dizemos não desenhes isso assim, não se desenha uma cara assim, a casa não é assim, o sol não é assim, uma árvore não é roxa, nós estamos na verdade a cercear a imaginação e a criatividade das crianças, que é um espaço que deve efetivamente ser livre e deve ser cultivado por essa liberdade. E, portanto, a criança, sempre que é cerceada dessa forma, está a aprender que para cada desempenho que tem, há um julgamento e há uma possível reprovação. E é por isso que muitas crianças desta idade desistem depois da prática, porque preferem não se expor à dor e à frustração e à angústia de serem julgadas, de acharem que não são suficientemente boas. Portanto, eu sempre vi o meu papel e obviamente que se calhar não tenho esta noção desde o princípio, é um caminho que fui construindo com a experiência, mas tenho muito presente esta noção que em qualquer contexto, seja no ensino formal ou em contextos mais informais, o meu papel é mesmo de favorecer esse lado do suporte positivo e do reforço positivo que permite que essa expressão se continue a manifestar. Porque a verdade é que a criatividade e a própria expressão através do desenho são úteis em variadíssimas áreas profissionais, não só para quem escolhe um caminho na área das artes. Portanto, à medida que vamos avançando em níveis de ensino mais avançados e em faixas etárias mais velhas, começa a entrar em jogo a necessidade então de mostrar que há algumas regras para as coisas. Por isso é que nós falamos de linguagens visuais, tal como se aprende a trabalhar com a linguagem verbal e se aprende a escrever com letras, com palavras, com frases. E nós temos como professores esse papel de mostrar, não, há aqui estes blocos, como quem constrói um puzzle, tens estes blocos, com estes blocos conseguimos construir coisas com este tipo de regras, as coisas, a cor, a harmonia, o ritmo, a proporção, o que quer que seja, todas essas regras de uma linguagem visual são os meios como nós mostramos aos miúdos que têm essa vontade e esse desejo de se expressar criativamente através das artes. Esta é a forma como tu podes fazer, de forma a que consigas chegar a um resultado que ambiciones. E não é muito diferente quando chegamos ao ensino superior. Obviamente que no ensino superior há aqui um aspecto que eu encaro na docência, que é um aspecto de mentoria também, que às vezes transvasa um bocadinho nosso papel de fornecedores de conteúdos e de matérias e de conhecimento, uhum. seja técnico ou seja...
16: Leva uma prática.
6: É. Portanto, há essa parte, obviamente, que é importante, que é trazer uma experiência de um mercado real de trabalho e transmitir o conhecimento técnico e conceptual ligado a essa experiência prática, mas há depois também este aspecto de mentoria que é, às vezes, é o explicar o como. Como é que nós ultrapassamos os limites da sala de aula, da própria instituição de ensino, e como é que favorecemos uma relação entre o professor e o estudante que o permita realizar o seu potencial. E o potencial, às vezes, não é fazer sempre o melhor desempenho possível em todas as disciplinas da mesma forma, ter o mesmo nível de dedicação a todo o tipo de projetos, é também ajudar a encontrar as forças e as fraquezas e esse sentido autocrítico de cada estudante, para que possa apostar nas suas forças, para que possa, com algum sentido estratégico, colmatar as suas fraquezas e tirar o melhor partido das suas circunstâncias, do seu potencial, das suas capacidades e das suas competências. Portanto, ao fim e ao cabo, eu vejo o meu papel como professora de ajudar os meus estudantes a tornarem-se na melhor versão de si próprios, que obviamente que eu consiga fazer de acordo também com a minha experiência e com o meu conhecimento.
16: Eu digo-lhe isto porque, está muito bem lembrada, há assim uns marcos que fazem a ponte entre duas margens, ou pelo menos o grande rio da arte, quer o urinol, o famoso urinol de Duchamp, até às famosas sopas, que é assim um bocadinho o sincretismo entre design e arte, se é que é arte, e o famoso retrato de Marilyn Monroe, e depois leva-nos aqui já muito próximo de nós o famoso, ou pelo menos muito conhecido, Damien Hirst, e aquelas instalações e tudo aquilo que é algo a subverter, seja lá o quê, que tem muito a ver provavelmente com design, e é arte, se é arte ou se é design. E depois Jeff Koons também, com aquelas coisas que ele para ali faz. Provavelmente no meio disto tudo estará David Hockney, com aquelas cores, o amarelo, um azul, aquela... Como é que isto pode, eventualmente, não vamos enverdar pela discussão da arte, nem pouco mais nem menos, esses conceitos muito armadilhados, e, portanto, falou há um bocado, levar-nos-ia a um grande percurso, mas, portanto, como é que estas coisas se jogam? São referenciais? Não são? Está feito? Foi feito, até poderia ser se pipe, se paz in pipe, ou qualquer coisa assim do género, parecido do Magritte. Como é que isto é quando está eventualmente a falar com, neste caso, com os seus alunos do Politécnico, ou outros?
6: Sim, realmente essa questão do que é a arte, para que é que serve a arte, realmente era outra discussão em si mesma, daria pano para mangas. Eu acho só importante, antes de começar, realmente fazer uma distinção de que, embora seja muito tentador procurar esse entrecruzamento entre a arte e o design, eles na verdade são mesmo áreas distintas. E embora tenham, por exemplo, quando falamos de ilustração, se calhar é um campo em que nós vemos uma interseção mais acentuado ou mais forte entre alguns aspectos do domínio que são do domínio do design e outros do campo da arte.
16: Eu digo isto no entendimento porque quem está atento, e esta parte, já vamos aos livros porque senão o tempo passa, quem olha, há algumas editoras em Portugal muito vocacionadas, muito direcionadas para o público infantil ou juvenil, muitos deles também há assim muitas dúvidas, mas eu penso que há assim qualquer coisa que deriva, eu agora sou eu do lado de fora a pensar, com a feira do livro de Bolonha, há ali qualquer coisa que une todo aquele universo, grande parte dos ilustradores que por lá aparecem, depois os livros são comprados e editados em Portugal. Não vou referir as editoras, porque elas estão aí, e muitas delas são editoras marcantes, não é? Pelo menos têm uma presença, uma linha que olha-se para aquilo e percebe-se. Há uma escola, há um seguir este ou esta artista ou este ilustrador, de alguma forma pode servir como modelo. Há realmente uma... Porque essa é que é a grande feira, ou o grande encontro da arte deste mundo, dos mais jovens, ou pelo menos, mas nós, alguns livros que lemos, ficamos assim um bocado na dúvida, quer dizer, é para toda a gente. É um bocadinho... Como é que isso funciona também? Quando se põe a ilustrar, sabe do que eu estou falando, não é? Como dizia o outro. Como é que isto funciona no processo anterior à criação?
6: Ora bem, vamos por partes então. Só para sintetizar aquilo que eu estava a dizer, efetivamente, quando a arte, artes plásticas, design e ilustração são campos distintos de uma prática de expressão criativa, expressão autoral, o design é bastante mais pragmático porque tem uma vertente funcional. O design serve para resolver problemas das mais variedíssimas naturezas da relação do ser humano com o mundo em que vive e com os objetos com que interage. A arte, poderíamos discutir aqui horas a fio acerca disto, mas vamos dizer que tem uma componente de expressão que é mais subjetiva, que é filosófica e que obviamente parte de uma voz interior, autoral, que não tem de responder necessariamente a esse desiderato da funcionalidade. A arte não tem de servir para coisa nenhuma, embora possamos encontrar sempre um paralelo entre a prática artística através da história à evolução do nosso sentido de cultura e da cultura de cada civilização, chamemos-lhe assim. E eu faço aqui este parênteses para responder à sua questão de há pouco, de que, do meu ponto de vista, conhecer a história da arte, como conhecer a nossa história em geral, parece-me fundamental. Quanto mais nós conhecemos daquilo que veio para trás, melhor podemos ter consciência do lugar que ocupamos no mundo e daquilo que faz sentido fazer para a frente.
16: Faz todo sentido.
6: E leva-nos então que na questão da ilustração, muitas vezes, se há um desconhecimento do percurso de outros artistas que vieram antes de nós na história da arte, às vezes temos a ilusão de que estamos a ser extraordinariamente inovadores ao experimentar uma coisa que não temos visto ninguém praticar, e de repente vamos ver livros dos anos 50, do século XX, ou trabalhos de artistas dos anos 20, do início mesmo do século XX, e vamos perceber que já ali todas essas soluções exploradas às vezes de forma muito mais vanguardista para a sua época, e nós 100 anos depois estamos muito contentes porque achamos que somos inovadores. E assim, não há mal nenhum em nós reinventarmos continuamente as mesmas soluções. Eu sei que há muita discussão à volta disto e não é sempre consensual, mas eu vejo com bons olhos a ideia de que nós não temos necessariamente que estar sempre à procura da invenção da roda a partir do zero. A roda está inventada, e o mito da originalidade, para aliar àquilo do talento, o talento por si só não existe, é potencial, sem trabalho não se concretiza. Portanto, eu acho que aquilo que caracteriza um bom artista, uma obra bem conseguida, é uma boa mediação entre o nível de trabalho e esse nível do perspectiva do potencial talento.
16: E
6: no caso da originalidade, eu tenho uma perspectiva semelhante, que é de achar que o original não é o fazer algo que nunca foi feito, mas é um olhar pessoal, amadurecido e inventivo, de certa forma, sobre coisas que, na verdade, a experiência humana coletiva está farta de expressar. Portanto, nós através da história da arte, o que vamos fazendo é vamos pegando nos mesmos temas, vamos evoluindo a complexidade e as nuances com que trabalhamos os temas, vamos evoluindo técnicas, vamos evoluindo materiais com que trabalhamos, formas de expor, formas de dialogar com os públicos, mas não estamos necessariamente a inventar coisas novas, e não há mal nenhum nisso. E acho que no caso concreto da ilustração, a ilustração sendo esse campo que traz si um pouco dessa vertente mais autoral, mais do domínio da prática artística, mas que também se sustenta em regras e em ferramentas que são naturais do design, portanto o sentido de composição, de regras de uma linguagem visual, de regras para uma estrutura de história, quer seja uma narrativa escrita, quer seja a narrativa visual. Portanto, há efetivamente para a questão da comunicação visual, há regras que nós importamos do design, que nos dizem que dentro de uma página os elementos organizados de uma determinada forma comunicam melhor do que de outra. E é verdade que se começa a perceber que, quando pensamos na ilustração portuguesa e na ilustração europeia e naquilo que normalmente sai como uma aparente tendência de um meio como o da Feira do Livro Infantil de Bolonha, dá a sensação que há uma escola no sentido de uma corrente. Não sei exatamente se nós podemos dizer que é a escola portuguesa que segue a tendência da escola europeia, se é o contrário. Mas a verdade é que no âmbito da Feira do Livro Infantil de Bolonha há efetivamente um reconhecimento de que há uma espécie de corrente autoral e muito, muito, muito característica e muito bem identificável da ilustração portuguesa, e que normalmente está mais ligada a uma expressão de ilustração que tende a ser mais económica em termos de elementos visuais, com maior índice de simplificação, muitas vezes com
16: certa
6: cores.
16: Depuração,
6: exatamente, muita depuração no signo mínimo.
16: Espraiar muito pouco
6: portanto, há uma abordagem, uso sempre com alguma parcimónia este termo do minimalismo, porque pode significar muita coisa, mas há efetivamente esse sentido de depurar ao máximo o signo para comunicar o máximo, e há também aqui uma certa valorização, ou pelo menos há um certo gosto por uma expressão na ilustração que é muito parente da expressão da pintura, por exemplo, quando estamos a falar da figuração que pode ser mais desmaterializada porque não está presa a uma representação com preocupações muito realistas, muito figurativistas, e que procura mais, quase numa atitude impressionista, captar o simbolismo, o lado simbólico e o lado emotivo de uma ideia. Ou seja, o que aparece na página não é necessariamente a representação literal da história, mas é uma metáfora visual, ao fim e ao cabo. Portanto, é a expressão da metáfora visual.

0: Mas vamos a este livro que aqui está, Desfilar pela História. Tive muita pena de ser que tem um outro posterior, com um texto do Martim Sousa Tavares, uhum, sobre o rei da Áustria, com música na cabeça. Mas aqui, penso eu, é quase uma verdade à la Palice. Primeiro surge o texto e depois o ilustrador adapta aquilo, a leitura desse mesmo texto. Olhando para dois livros da Raquel, e atenção a estes que estão aqui a olhar para mim, este menos um bocadinho, embora também de alguma forma, há aqui algo que é um contínuo naquilo que é a sua maneira de Raquel construir as ilustrações, que é dizer sobre um texto aquilo que a Raquel leu e nos transmite a nós. Eu não vou dizer aqui considerações sobre o texto que aqui está, para que é que serve a roupa, obviamente. Depois percorre a China, a seda, o algodão na Índia, até os acessórios, aquilo que é mais ou menos convencionado, a moda que depois, ao longo dos tempos, que são as joias, as pinturas, aqueles pretos que usavam no Egito nos olhos, portanto, para pintar e destacar. Mas quando se percorre este seu livro, até basta olhar para a capa, esta capa de alguma forma pretendeu colocar aqui, desde um Inca, a Maria Antonieta, até aqui anos 20, a Belle Époque. Como é que chega aqui? E nós olhamos para este livro, as ilustrações. Então, abri aqui no Egito, mas é tudo canónico, não é? Assim, pronto, não foge muito àquilo que nós temos como uma representação habitual do que era da Grécia Antiga, os romanos e tal. Mas as coisas adquirem uma certa autonomia ou liberdade criativa por parte da Raquel Costa, quando o vestuário, embora obedecendo também àquilo como era a escassez dos tecidos, o apertar na cintura, portanto, como é que depois, olhando para a face destas figuras femininas que aqui estão, se olharmos para os 25 mulheres, também muitas delas têm o mesmo, têm consciência que têm um estilo, que tem uma forma, eu penso que sim, porque...
1: Eu vou dizer que sim, que tenho consciência, embora
0: aqui, vou... Por exemplo, que é a questão mais técnica já, o que é o pronto a vestir, como é que os alfaiates ou os costureiros fazem feito à medida, e portanto, esta parte final aqui já é um bocadinho mais... Este é muito próximo quase da linguagem da banda desenhada, assim, quase que nos parece um daqueles... famosos heróis, personagens principais ou secundários da banda desenhada franco-belga. Como é que constrói depois este, vamos lá, esta outra mensagem a partir de um texto inicial?
1: Ora bem, começando pela questão da noção de ter um estilo próprio, é curioso porque uma das coisas que eu acho que caracteriza o meu trabalho é o facto de haver alguma versatilidade entre estilos. E eu acho que tendo sempre a pensar que há um fosso maior.
0: Sem óculos até parece um lineu da história da Noah.
1: Sim, há efetivamente alguns traços.
0: Assim,
1: há coisas que são efetivamente mais familiares e mais próximas do que eu tendo a perceber-me quando estou a fazer, e acho que estou a trabalhar em registros diferentes, mas é uma coisa que é muito interessante, por exemplo, no contacto com o público e com os leitores, é ter essa percepção de que mesmo quando eu acho que de repente estou a usar uma linguagem diferente, com regras diferentes e com algumas características diferentes, tem-me dito que há sempre esse fio de continuidade, em que as pessoas não sentem as coisas como separadas. Obviamente que para mim é muito gratificante sentir que há esse sentido de uma expressão também autoral no meu trabalho de ilustração.
0: Eu digo isto porque passei os olhos pelo,
1: claro,
0: o rei com a música na cabeça. Uhum. Normalmente o cenário, se quisermos, aquilo que é o seu quadro, o quadro que constrói para isto. É um quadro, uma pintura, vamos imaginar que é assim, mas aquela pintura, por exemplo, do rei, para esse texto sobre Mozart e a música a ópera e o teatro, ali há dois, há um contraponto, há o tempo do Mozart, mas também há o tempo mais ou menos próximo, século XX contemporâneo, portanto há ali uma linguagem, uma interseccionalidade entre dois tempos da história, a história mesmo propriamente dita, o século XVIII, por aí, Mozart e a grande ópera, e depois também temos os elementos, a carroça, já próxima, às vezes, dá a sensação que estamos a viver no tempo do imperador Francisco José, ou o arquiduque Fernando, como é que, ou o arquiduque Carlos III, como é que estas coisas lhe surgem e permite este tipo de leitura que eu fiz agora?
1: Certo. Portanto, o que acontece é que, consoante as características de cada projeto, obviamente que o meu ponto de partida é sempre por analisar o que é que esta história pede, ou o que é que este texto pede, e o que é que faz mais sentido trabalhar em termos de ilustração. E sabendo que há algum conjunto de blocos basilares em torno dos quais eu desenvolvo a figuração e a construção destes espaços simbólicos, destas metáforas visuais, há sempre algum fio condutor, mas há detalhes que são específicos consoante o projeto. E, por exemplo, começando pelo desfilar pela história, sendo um livro de não ficção e tendo uma componente
0: aqui,
1: inicial...
0: O paraíso, não é? Está aqui para barra.
1: Exatamente.
0: Até aqui.
1: Não, o livro, o do desfilar pela história, serve o propósito, de mostrar, não, a miúdos e a graúdos também, qualquer pessoa que tenha interesse pela história, mostrar a evolução da história da moda e da história das nossas roupas, não apenas pelo aspecto documental, mas também como uma forma de nós nos irmos apercebendo acerca da construção de uma identidade coletiva, social, que é obviamente contextual, neste caso, a uma civilização ocidental, europeia, e que está, de certa forma, ligada à construção de um sentido de identidade individual, porque já desde muito, muito, muito cedo, se calhar muito antes ainda do século XX, que este conceito de moda surge ligado a essa ideia de uma afirmação de uma identidade individual, e hoje em dia é certamente a forma como nós nos vestimos, como nós nos assessorizamos, acaba por dizer muito acerca daquilo que nós queremos passar para o mundo, acerca daquilo que somos, portanto a nossa imagem reflete um pouco daquilo que somos também e como nos sentimos, mas no que diz respeito à vertente histórica, é absolutamente importante não mentir e não apresentar factos errôneos. Portanto, há um trabalho de pesquisa grande e há uma intenção de, sempre que temos um capítulo histórico de uma determinada época, a falar de uma determinada evolução tecnológica, ou de um material, ou de uma forma de olhar para a roupa, a pesquisa serve a esse propósito de dar uma base sólida de mostrar a quem está a ver o livro como é que efetivamente as coisas se passavam, como é que as coisas, que estética era a estética característica daquela era. Daí, quando nós vemos uma página sobre o Antigo Egito, efetivamente os desenhos assemelham-se aos desenhos e aos hieróglifos das pirâmides do Antigo Egito. Quando estamos a falar da era do Barroco e do Rococó, nós vemos uma figura que claramente alude à figura excêntrica e exuberante da Marie Antoinette.
0: Exatamente. Como é que, para além da Marie Antoinette, ou Antoniette, como é que, por exemplo, esta ostentação ou este excesso, o carregar de uma série de, desde a roupa, todas elas em balão e tudo isso, porque é que, isso não é uma pergunta para a Raquel, estes costureiros ou estas costureiras ou estes homens e mulheres que faziam estes vestidos e estes penteados pareciam quase uma torre Eiffel avant la lettre, esta gente ficou assim tanto o quanto numa certa penumbra, e depois vemos Christian Dior, Yves Saint Laurent, Coco Chanel e uma série de outros costureiros, sei que não é a sua praia, mas como é que estas coisas também lhe, no trabalho de investigação, lhe surgiram e optou por fazer este tipo de figurativo, ou pelo menos figurado neste sentido, ilustrativo?
1: Portanto, a minha intenção no desfilar pela história foi sempre embora quisesse mostrar de forma muito fidedigna todos os aspectos históricos e estéticos relativos à cadeira, de forma a mostrar como é que as coisas se passavam, mas também poder contemplar sempre que possível, principalmente para os miúdos, camadas narrativas adicionais dadas por pequenos pormenores que vão inserindo na ilustração, sejam pormenores que acrescentam camadas de humor, sejam pormenores que acrescentam qualquer coisa que não é referido especificamente no texto, mas que fruto da minha pesquisa, a imagem complementa essa informação e, efetivamente, há um momento a partir do qual a evolução da história da moda e das nossas roupas nos começa a falar de estilistas e de criadores que têm efetivamente um sentido de, também autoral, não é? Na expressão, de forma como desenham as roupas e como concebem a função das roupas. E nós sabemos que, principalmente, quando olhamos para o início do século XX e para a evolução do século XX, nós começamos a ver a evolução da roupa muito, muito ligada a questões sociais e a questões progressistas, nomeadamente no que diz respeito à emancipação de minorias, à emancipação de direitos das mulheres. A roupa tem também essa carga histórica importante e à medida que vamos entrando mais próximo dessas eras, também é normal que em termos de ilustração eu siga uma abordagem um bocadinho às vezes mais arrojada, de cenas que são um bocadinho mais desprendidas de um espaço representativo literal e que passam a ser mais ou mais simbólico, ou às vezes um bocadinho satírico. É verdade que quando trabalho temas em que pretendo sublinhar um aspecto de ou de humor ou de crítica, há uma forma de expressão que se calhar tem efetivamente essa raiz na banda desenhada, como que falou, e numa forma de expressão mais característica da banda desenhada. Portanto, aqui a ideia neste livro é responder a um propósito de mostrar aquilo que é factual de forma o mais fidedigna possível, mas não esquecendo que há camadas narrativas a que os miúdos vão poder aceder. O que nós queremos é, sejam miúdos ou adultos, que revisitam o livro vez após vez e que vão descobrindo pormenores que não tinham descoberto à primeira leitura. E isso é uma coisa que eu tento transportar sempre ao meu trabalho, qualquer que seja o livro, seja ficção ou não ficção, da minha autoria ou não. Por exemplo, no Rei com Música na Cabeça, que mencionou, obviamente que é um livro de ficção e é um determinado tipo de ficção, por vezes com um pendor absurdista, porque efetivamente, como o António muito bem identificou, nós fazemos uma mistura de um tempo histórico que é muito ficcionado com um tempo atual, portanto, e o tempo da história é isso mesmo. É um tempo ficcional que não é o antes nem é o depois, não é o histórico, não é o agora. É um tempo em que coexistem semáforos e polícias sinaleiros com reis e coroas e a própria existência dos irmãos Mozart. Assumindo que esse é um dos pontos nucleares da história, esse surrealismo, chamemos-lhe assim, que é muitas vezes muito subtil, não está constantemente a saltar-nos para a frente, mas ele existe e é um fio que atravessa toda a história, eu senti que isso tinha que estar presente nas ilustrações também. Portanto, a composição dos espaços e das figuras está sempre a tentar evidenciar que há ali qualquer coisa que é estranha, que não é exatamente normal. E obviamente que isto é um desafio aos leitores, e é um desafio aos pais e aos educadores, porque em conversa, acho que tanto eu como o Martim Sousa Tavares partilhamos deste ponto de vista, que é muito bom quando um livro que é dirigido aos primeiros leitores serve, na verdade, para ser alvo de leituras partilhadas com seja com os pais ou com os seus educadores, e é a função dos pais e educadores terem esse diálogo que simultaneamente constrói e desconstrói. Desconstrói mitos, sublinha as coisas que são factuais. Não, a Áustria nunca teve reis, não existe nenhum rei da Áustria. Não, não existiu nenhum tempo em que os irmãos Mozart tocavam variedíssimos instrumentos ao mesmo tempo em que nós tínhamos o polícia sinaleiro a fazer avançar e parar o trânsito nas ruas movimentadas de uma metrópole como nós a conhecemos hoje em dia. Portanto, desmistificar que no espaço da história, que é um espaço de ficção, nós não temos que nos deter ou não temos que nos ater às regras do mundo real, acho que isso é uma aprendizagem importante e que acho que é uma função tanto da narrativa escrita como da ilustração. Portanto, o que eu tento fazer com a ilustração é reforçar isso, é reforçar o absurdo, é apelar à imaginação e ao sentido
0: saltar ou dinamitar crítico. O caráter linear daquilo que...
1: Sim,
0: prévio.
1: Sim, e de certa forma é uma forma muito sutil de mostrar aos miúdos que nós, o que achamos interessante é que eles questionem as coisas, que não aceitem as coisas que lhes põem à frente exatamente como elas são, como sendo adquiridas e garantidas e absolutamente certas. E isto eu podia ligar com o início da nossa conversa, tudo aquilo que já falamos. Uma das coisas que guia todo o meu trabalho, seja enquanto professora, enquanto artista, enquanto autora, ilustradora, é este sentido de missão, de que eu acho que devo a mim mesma alimentar o meu pensamento crítico e essa autorreflexão crítica, e tanto quanto possível devo tentar incentivá-la nos mais jovens, sejam nos meus estudantes, sejam nos meus leitores. Se favorecermos este diálogo que impulsiona uma criança, um jovem adulto a questionar aquilo que lhe é colocado à frente, acho que é extremamente valioso, porque acho que é efetivamente o pensamento crítico, esse sentido crítico, que nos há de salvar de muitos males que temos pela frente.
0: Acredito que é capaz de ser verdade e ajudará bastante. Estamos quase a chegar ao final da nossa conversa, no entanto, sobre este não há duas, três notas para comentar. De facto, tem aqui uma ilustração que é aquela, se eu li bem o livro, penso que sim, foge ou sai daquilo que é a estética ou o trabalho de criação, todo ele muito organizado em dois, três, quatro princípios, que é a Idade Média, se está na feira, está na moda. Esta feira parece mesmo ainda em absoluto, se quisermos, a tal estética da banda desenhada, de RG, ou pelo menos Black and Mortimer, assim, algo assim à volta disso. Uma é esta, porque não se encontra assim por aqui adiante algo assim parecido. O porquê de ter colocado esta imagem, por um lado, esta ilustração, este desenho, corresponde a um desenho, depois duas, três alíneas para 25 mulheres, que é da sua responsabilidade, texto e ilustração, Abrilina. Depois tenho aqui uma outra personagem que eu estava aqui a ver, Xantipa, que é a única figura que nós temos, que nos remete assim quase para Natália Correia. E Xantipa, todas as pessoas também que têm um bocadinho de conhecimento histórico da época clássica associam logo rapidamente. E depois Guiomar, o espelho, o jogo do espelho. Tenho pena de não desenvolver mais, mas o Noah tem pelo menos quatro faróis. Um na capa e mais três durante o texto. O farol como centralidade para orientação pictórica de leitores, dos meninos e das meninas. Uns são vistos através da janela, outros são vistos no jardim. Depois aqui, por exemplo, este, o avô Lineu, o Lineu, para aqueles que sabem um bocadinho da história daquilo que é entomologia, algo assim do género, ou a classificação de certas particularidades na natureza. E depois estão aqui a avó e o avô, e para a Noa da Paz. Portanto, sobre estes três tópicos, o que é que a Raquel Costa

0: decido fazer um primeiro livro em que vou escrever e ilustrar, e estas duas vertentes acabaram por acontecer um pouco em paralelo. Há bocado tinha referido que normalmente em colaborações com textos de outras pessoas é normal o texto existir primeiro, ainda que não seja numa versão final, mas existe alguma forma do texto sobre o qual eu trabalho a ilustração. Neste caso foi desenvolvido em paralelo, por vezes surgiu a escrita, por vezes surgiu primeiro o desenho e depois a história foi perseguida a partir de uma cena.
1: No
0: 25 Mulheres. O livro segue uma estrutura de livro abecedário, portanto, as 25 mulheres são-nos apresentadas segundo uma ordem alfabética, que é apenas um critério organizador que pretende retirar toda e qualquer hierarquia das histórias. Portanto, elas sucedem-se naturalmente como letras no alfabeto, todas as histórias têm o mesmo nível de importância ou de relevância. O que importa é precisamente esse mosaico que elas formam em conjunto, e o facto de serem quase exclusivamente histórias ficcionais é importante para mim, porque eu queria mostrar uma experiência de...
1: A criação de 2014, a revolução ainda por fazer...
0: Exatamente. Portanto, acho que esse foi o primeiro momento em que eu comecei a sentir, portanto, há mais de uma década atrás, de que a celebração de conquistas como a liberdade, como a democracia, como alguns direitos importantíssimos conquistados para as mulheres, a celebração tem que ter tanto de festa, de celebração, como de resistência e de luta também contínua, porque senão a verdade é que tende a esmorecer e às vezes a estiolar-se. E portanto a minha intenção com este livro foi, situando todas estas 25 histórias quase na totalidade ficcionais, num Portugal do início dos anos 70, ainda pré-revolução, queria mostrar uma diversidade grande de experiências de ser mulher em classes sociais diferentes, com etnias diferentes, com realidades geográficas completamente diferentes, idades diferentes. Essa diversidade é importante para favorecer o reconhecimento com os possíveis leitores e para tentar desconstruir um bocadinho o preconceito de que ser mulher tem que ser especificamente uma determinada coisa que cabe numa caixinha pequenina e restrita. E portanto eu quis mostrar mulheres como seres multidimensionais, podem ter conflitos, podem ter aspirações, podem ter sonhos e dificuldades muito diferentes, e que todas essas camadas fazem de cada mulher única por aquilo que é. E portanto, ao pensar na forma de explorar estas histórias como são pequenos arcos narrativos autocontidos, mas que depois se interligam num arco narrativo maior, a minha ideia de começar com uma história como a da Abrilina, que é uma jovem mulher ficcional, vou-lhe dizer, é um bocadinho, fui beber alguma inspiração no momento inicial do Mrs. Dalloway, da Virginia Woolf, em que há uma personagem feminina que com uma ação volitiva, com um gesto de vontade, no caso da Mrs. Dalloway, ela decide sair para comprar flores e com isso desencadeia um processo de stream of consciousness. E no caso, o que eu quis fazer com a Abrilina foi pelo menos desencadear um processo de história. O facto da Abrilina sentir que basta, é preciso abrir a janela, ou seja, é preciso dar entrada a um tempo de mudança, é preciso enxotar o mofo obviamente é simbólico, e portanto a Abrilina é como esse arauto da primavera, o arauto do dia novo, da aurora nova que há de chegar. E mostra a importância dessa forma de ativismo, não é? De desejar e manifestar essa vontade de mudança e depois de participar nela. E portanto, por isso é que eu acho que é uma personagem importante nesse sentido. E o nome Abrilina não é incidental, obviamente. E a forma como as histórias se vão desenrolando e mostrando esse, quase como se fosse um prisma com muitas, muitas facetas, e nós vamos espreitando as vidas de mulheres muito diferentes, sempre do ponto de vista da ficção, exceto em dois momentos, e um deles já o mencionou. Falou na personagem da Xantipa, que efetivamente eu quis usar este nome para simbolizar um avatar do papel que era possível a algumas mulheres terem a nível de participação política ainda antes da Revolução do 25 de Abril, porque as havia. A Natália Correia, obviamente, é uma delas, mas também Maria Barroso, a própria Sofia de Melo Breiner, portanto,
1: também
0: exatamente. E é exatamente essa. E acho que, por exemplo, o facto de eu ter uma personagem que é Maria, e aí faço assumidamente uma homenagem às escritoras, às três Marias, é assumido, e o facto então de escolher a figuração da Xantipa.

0: A assemelhar-se à figura da Natália Correia também não é incidental, é intencional, porque a Natália Correia era a editora das Três Marias, e então eu quis juntar estas duas homenagens, portanto são as duas exceções que não são ficcionadas, mas são efetivamente de caráter mais biográfico.
1: E a
0: porque acho
1: prisão, também, Caxias,
0: embora a Noémia seja ficcionada do ponto de vista em que não há nenhuma personagem especificamente com esse nome, infelizmente ela representa as histórias de muitas mulheres que atravessaram por essa desumanização da passagem pelas prisões. Mas no caso das Três Marias e da Xantipa são homenagens a mulheres que lutaram e que deram a sua voz em nome de todas aquelas que não tinham voz nenhuma e que não a podiam expressar, e acho que simboliza muito esse papel da arte, e neste caso específico da literatura, como uma ferramenta de intervenção e como uma ferramenta poderosíssima, uma arma poderosíssima para promover essa mudança de que falávamos no início, que a Abrilina tanto desejava.
2: Minutos finais da edição 904 de Livros com Rumo. A conversa desta semana foi com a ilustradora Raquel Costa. Nós regressamos na próxima semana com novos temas, novo convidado. Contamos consigo. Tenha uma boa noite.

0: Pelo meu relógio são horas. 10 horas. Depois não digam que não avisei.
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Bem-vindos a mais uma emissão de Só Jazz, aqui nos 97.5 da Universitária. Abrimos hoje o nosso programa com a clarinetista canadiana Virginia McDonald, o seu primeiro trabalho enquanto líder, embora com uma carreira já muito importante em termos de composição e também de interpretação com outros líderes. É, no entanto, o primeiro disco que grava esta brilhante clarinetista canadiana, na companhia de Geoffrey Keyser no piano, Ira Coleman no contrabaixo e ainda Carl Snowsot na bateria, e em dois temas a participação da cantora Laura Anglade. A escutarmos do disco In Search Of os temas Let's Call It Dimitritz, In Search Of, Stardust, Retrogression e ainda Up High, Down Low.

0: Na continuação do nosso programa, escuta atenta em torno de uma gravação lançada em 10 de abril de 2026 do jovem e talentoso cantor Danny Sinoff, na companhia do produtor e baterista Ulysses Owens, Ben Wolf no contrabaixo, Dan Wilson na guitarra, Tyler Anderson no piano, Benny Benack no trompete, tal como Joe Magnelli e ainda Jerry Weldon no saxofone tenor, uma edição da editora Cellar Jazz 25, e do qual vamos escutar os temas Taking a Chance on Love, I Left My Heart in San Francisco, Three Little Words, All I Need Is the Girl, Make Someone Happy, I Won't Dance, Mood Indigo e ainda I Am an Old Cold Hand. O jovem e talentoso cantor Danny Sinoff em destaque nesta primeira hora de Só Jazz.
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0: 11 horas. 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

Bem-vindos à segunda hora só jazz dos arquivos, gravações efetuadas em 2007. Dave Holland publicou os seus arquivos séries volume 1 com um quinteto de grande peso: Dave Holland no contrabaixo, Robin Helbings no trombone, Steve Nelson no vibrafone, Chris Potter nos saxofones e Nate Smith na bateria. Um grande quinteto que fez as delícias nos primeiros anos do século XXI. Escutámos os temas Looking Up e Easy Did It. O grande compositor e contrabaixista britânico Dave Holland e o seu quinteto em destaque na abertura desta segunda hora de Só Jazz.

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Finalizamos a nossa emissão de hoje com um trio que tem recebido críticas, boas críticas a nível internacional. Falamos de Gary Versace no piano, François Mouton no contrabaixo e Ruddy Royston na bateria, do disco denominado Free Track Mind, e do qual vamos escutar os temas Doxy, Autumn Leaves, Darn That Dream, Homeland e Stella by Starlight, tudo standards do mundo jazz, primorosamente interpretados pelo trio do grande pianista Gary Versace. Noites finais da emissão de hoje, só jazz, regresso apontado para a próxima quinta-feira com mais novidades da música improvisada chamada jazz. Boa noite e até para a semana.

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1: Abrimos a última sessão de Movimento Rock antes da pausa para férias com os Interpol, que têm uma nova canção para ouvirmos, Iron City, faz parte do disco This Mirror Weighs a Ton, com edição no final deste mês. Paul Banks afirma que esta música é uma conversa entre o narrador humano e a futura inteligência artificial que está ao comando. Esta tecnologia matriarcal será benevolente ou raivosa? A música alterna entre cantar para ela e ela cantar para nós.
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Collective Soul, importante banda do rock alternativo dos anos 90, continua aí e acaba de lançar o seu novo disco Touch and Go, do qual ouvimos a canção Shooting for You. É já na próxima semana, dia 14, que as Crawlers lançam o seu EP Turn Off Your TV, e do qual vamos ouvir Cool. Esta é uma canção sobre a pressão constante para manter as aparências e fingir que está tudo bem, mesmo quando se está a desmoronar por dentro.

ouvimos Wolf Alice com Hammond Song, incluída no 7 polegadas de The Clearing B-Sides, com edição a 21 de agosto. Vamos ouvir Fleet Joint, uma canção que é descrita desta forma por Blaine Harrison. Queríamos criar algo que soasse realmente linear e hipnótico, por isso, durante várias noites quentes de verão, começamos a improvisar melodias e refrões sobre uma manta de retalhos de loops frenéticos e saltitantes.

Street of Dreams. Ouvimos os U2, que se preparam para celebrar 50 anos como banda com um novo disco no final do ano. No final do mês, há novo disco dos Dinosaur Jr., será o seu 13º com o título They're Near. A canção Blowing Up que vamos ouvir caracteriza-se por ataques incisivos e oportunos ao nosso regime atual, afirma a banda.

Este era o som de Queens of the Stone Age, canção Easy Street, com a cantora Nikki Lane. Este tema já tinha sido revelado durante a Live at the Catacombs Tour e agora tem a sua versão de estúdio. Vamos ouvir Runaway, é o novo single dos Joyous Wolf. Para a banda é um hino implacável feito para a perseguição. O próximo disco dos norte-americanos chega às lojas a 21 de agosto com o título In Between.

Ouvimos Divine Intervention, uma nova canção dos The Rolling Stones, incluída no disco Foreign Tongues, já disponível, e que conta com a guitarra de Robert Smith dos The Cure. Palace for the People, com edição a 9 de outubro, o próximo disco dos Greta Van Fleet. Jay Kiska afirma que ele e os seus companheiros estão mais próximos uns dos outros e têm muito para dizer e partilhar. Greta Van Fleet, esta é So You Stand.

Ouvimos Stand Together, nova canção dos Shed 7, que editam no início de 2027 o seu novo disco, será o 7º de originais e com título homónimo. Fazemos agora uma viagem no tempo para ouvirmos os Word 1998, que gravaram as suas canções numa época de poucos recursos. Eram som cru e honesto. A banda bracarense decidiu recuperar essas mesmas canções e regravou-as com recurso a ferramentas de inteligência artificial. Vamos ver o resultado com Picture.

0: Esta era Beaches in Tennessee, uma nova canção dos Cage the Elephant, que marca uma nova era para a banda.
1: 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Encontram o link nas redes sociais de Movimento Rock, no Facebook, Twitter e Instagram.
0: God Bless the Band, The Very Best of the Courtiners, com edição no final de agosto, é uma coletânea que reúne as melhores canções da banda inglesa e ainda inclui dois novos temas, como este Plus One Forever, a fechar esta sessão de Movimento Rock antes da paragem para férias. Cuidem-se bem, tenham uma boa semana, bons concertos e boas férias, se for caso disso.